Essa foi Saudade dos Aviões da Panair, ou Conversando no Bar, música de Milton Nascimento e Fernando Brant, aqui com Milton, Esperança Spalding, Maria Gadú, Liane Lahavas e Tim Bernardes. Antes teve o Zé Ibarra com Vai Atrás da Vida que Ela Te Espera, uma composição de Guilherme Lamounier. Seguindo com música aqui na Rádio Cultura Brasil, agora tem Maria Gadú.

Walter Franco, dele, essa foi Coração Tranquilo. Antes teve Nuvem Cigana, com a Maria Gadú, composição de Lô Borges e Ronaldo Bastos. Na sequência, Mari Jasca canta Sérgio Sampaio.

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Cazuza e Bebel Gilberto com Preciso Dizer Que Te Amo, uma composição de Dé Palmeira, Bebel Gilberto e Cazuza. Antes teve a Mari Jasca com Sinceramente, música do Sérgio Sampaio. E a gente segue com música aqui em 77,9 FM. Agora tem Márcia Castro.

Essa foi Thier com Você Não Vale Nada, música do Dorival Dantas. Antes, Márcia Castro, História de Fogo, música de Otto e Alessandra Negrini. Na sequência, som da Juliana Kell.

Ouvimos Gustavo Galo dele, Seresta. Antes, a Juliana Kell cantando uma música do Reginaldo Rossi, Desterro. E a gente segue com música por aqui, agora com o som do Arthur Nogueira.

Esse foi o Cícero, com Vagalumes Cegos, composição dele. Antes, Arthur Nogueira, parceria dele com Leonardo Mateus, Voo e Mansidão. Seguimos com música aqui na Rádio Cultura Brasil. Agora tem Patufu.

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Ouvimos Amar com o Tom Zé, composição dele. Antes teve Patufu, Canção para você viver mais, composição de John. E é isso aí, eu encerro por aqui essa hora da nossa programação musical. Eu sou a Laura Mayumi na apresentação e na seleção das músicas e tô de volta amanhã nesse mesmo horário. Um abraço e até lá.

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7: 21h59.
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10: Isso é muito bom, né? É. Eu acho que essa parte de ficar um pouco deprimido ou um pouco triste, pelo menos, assim, faz parte
11: também. Você fica mesmo,
10: faz parte da conquista, né?
11: Imagina, você sai do Brasil, cara, você tem tudo aqui, você tem uma vida...
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10: Pô, hoje tem Skype. Eu me lembro quando eu vim de Florianópolis para cá, para Campinas, eu tinha um horário marcado todo domingo que eu ligava pro meu pai.
11: Tá.
10: Que era para não correr o risco da ficha telefônica cair na secretária eletrônica. Que a ficha era cara, bicho.
11: Eu lembro disso.
10: Eu falava, pai, não dá para eu comprar uma ficha DDD, te ligar, cair na secretária eletrônica. Vamos marcar um horário que eu quero falar contigo. Se você não falar comigo, eu vou ficar...
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11: Você veio fazer Unicamp?
10: Vim fazer Unicamp.
11: Música?
10: O mesmo curso que o Theo está fazendo.
11: Tá.
10: Foi muito legal. Eu fui lá 30 anos depois que eu entrei, eu fui lá levar ele.
11: Então você lá em Florianópolis... Seu pai era músico também?
10: Meu pai é músico.
11: Seu pai
10: era
11: músico.
10: Acabei de ir lá também. No aniversário dele, fez 77 anos.
11: Profissional.
10: É, profissional. Ele ainda tem a banda de baile. Ainda toca baile.
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11: E você começou a aprender com ele, então?
10: Claro, começamos lá dentro.
11: Como é que chama a banda dele?
10: Estágio 10.
11: Estágio 10.
10: A banda de baile, toca formatura. Porque assim, caiu muito o mercado, né?
11: Sim.
10: Caiu completamente. Eles faziam baile lá, sei lá, 30 anos atrás. Eles nadavam de braçada, faziam baile em Curitiba, no Rio Grande do Sul. Mas aí vem chegando o grupo menor, vai chegando, a música vai mudando, né? Não tem... Mas ele ainda tem aquele tamanho de banda, com metaleira, com tudo, se puder, com cordas, ele quer. Então, sei lá, ele fazia 6 bailes no mês, agora ele deve fazer 6 bailes no ano. Sim, mas ele não perde a oportunidade. Se dá para levar todo mundo, ele leva.
11: Mas ele ia tocar o quê?
10: Toca guitarra.
11: Guitarra.
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0: Edu Ribeiro, em solo de bateria, abriu o programa. 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
1: O seu pai, como é que seu pai se tornou músico?
2: Ih, rapaz, a história. Ele é. O meu avô era músico. Gente,
1: Seu avô era da onde? Era
2: meu
1: brasileiro ou
2: avô é
1: não?
2: brasileiro, ele é de eles eram de Criciúma. Meu avô era mineiro,
1: Tá.
2: músico amador,
1: Tá.
2: né? Músico amador, tocava lá o seu cavaquinho, mas ele era trilheiro, que eles chamam, né? Trilheiro não é que faz trilha, não. Ele ia. Os caras iam abrindo o buraco da mina de carvão lá em Santa Catarina, em
1: Sei.
2: Criciúma, e ele ia colocando os trilhos para o pessoal entrar com o carrinho,
1: Ah, tá.
2: né?
1: Tá.
2: E aí, ele sempre gostou muito de música, tinha lá os instrumentos dele, o cavaquinho dele. E os filhos mais velhos dele, que é o meu pai, mais velho, e a tia Luzia logo depois, e o tio João, são os três mais velhos. Aprenderam a tocar muito cedo, assim, violão, né? E eles tinham lá o Trio Cruz de Malta, que eu acho, tem um monte de foto dos três tocando pequenininho, assim, um com 7, outro com 8, outro com 9, sabe? Eles,
1: Sei.
2: criança mesmo. Eu acho que o meu avô levava eles na casa do pessoal, faziam,
1: Sei.
2: tocavam lá, ganhavam
1: Fazer um
2: dinheiro com
1: sarau.
2: eles, faziam um sarauzinho lá. E eles, desde aquilo, ficaram sendo músicos, né?
1: Tá.
2: Os meus tios, todos eles, meu pai são 7 irmãos, né? Eram 8, são 7. Eu acho que só um deles que eu sei que não é músico, que é o Silvio, é o mais novo. Porque todos os outros são músicos e em algum momento tocaram nessa banda do meu pai. E era uma banda muito familiar, assim, porque isso aí foi uma geração, né? Depois ficou só o meu pai mesmo tocando na banda. Mas o meu tio baterista, o primeiro baterista que eu vi tocando, é o Beto, que até há pouco tempo tocava com ele lá, né, o
1: Tá.
2: tio Beto. E aí foi agregando, né? Minha mãe faleceu, eu comecei a ir nos bailes com meu pai, meus dois irmãos começaram junto, a gente
1: Sua
2: começou a
1: mãe era
2: tocar.
1: musicista também,
2: Minha
1: não?
2: mãe era radialista.
1: A sua mãe era
2: Eu tenho memória da
1: radialista.
2: minha mãe de vir de tarde, ela trabalhava na Rádio Diário da Manhã, lá em Florianópolis.
1: Tá.
2: Então toda tarde a gente pegava um ônibus lá em Barreiros. Ia até a rádio, aí ela gravava um programa desse, assim, né? Ficava fazendo, ela fazia, tinha um programa de variedade, cara, lia umas coisas, e eu ficava lá na técnica esperando. E eu me lembro que uma das coisas que eu mais gostava de fazer era ficar vendo o tanto de vinil que tinha na rádio, que era do tempo que eles colocavam vinil
1: Sim,
2: ainda
1: sim.
2: para tocar,
1: Sei.
2: né? E outro dia achei um cartão da minha mãe, de antes da gente nascer, ela era radioatriz.
1: Olha
2: É.
1: só.
2: E também a família dela, os meus tios, eram todos radialistas.
1: Então é todo mundo do
2: Da
1: meio.
2: comunicação. Então, uma coisa muito legal que aconteceu outro dia não, faz uns 5, 6 anos já. Depois que minha mãe morreu, eu tinha 9 anos, isso foi em
1: Poxa, que
2: 1984,
1: é
2: faz muito,
1: difícil, hein?
2: é muito tempo. Mas depois que ela morreu, a gente nunca mais ouviu a voz da minha mãe, é claro. Mas eu sei que minha mãe era radialista e eu sabia que meu pai tinha umas fitas em casa, fita de rolo. Então eu comecei a buscar. Né, ver se eu achava em algum lugar. Aí eu achei um site lá em Florianópolis, que era do Severo, que era a história do rádio em Santa Catarina. E aí eles tinham, bicho, um memorando ali, um histórico de, sei lá, 50 anos de rádio, com um monte de pedacinhos de programa. E eu ficava
1: Sei.
2: procurando a minha mãe ali. Achei o meu pai, mas não
1: Tá.
2: achei a minha mãe.
1: Tá.
2: E aí eu liguei para o meu pai um dia e falei: pô, pai, você nunca deixou a gente ouvir aquele negócio, né? Deixa eu tentar que alguém pega essa fita de rolo e passe para um áudio. Aí eu consegui.
3: Pela Diário da Manhã de Florianópolis,

0: mais uma audição de turbilhão de melodias.
1: E eu, na hora que eu recebi aquilo, assim, eu tomei um susto. Eu falei, pô, eu não posso nem ver isso daqui sozinho, vou me assustar, né? Vou ficar emocionado. Aí dei um clique e ouvi uma voz que eu não reconheci de jeito nenhum.
2: É,
1: eu falei, gente!
0: Iniciando a audição de hoje, teremos The Begins e Mons Mabley. 21 horas, 36 minutos.
1: Que isso aqui, mas aqui não é minha mãe. Aí botou um outro, não sei o que. Aí eu mandei pro meu pai, né? Falei, pai, ele falou que essa daqui é a voz da mãe, mas eu não tô reconhecendo nada. E aí ele falou, tenho certeza que é a voz da sua mãe, eu reconheço. Mas aí pô, eu levei pra psicanálise, eu levei pro meu analista, falei, vem cá, o que que tá acontecendo? Por que que isso... E aí eu acho que é isso, é um outro lugar dela falando, né? Uhum. Não tá em casa falando com a gente, ela tá falando uma outra coisa. Mas eu confesso que...
2: É outra dicção, outra impostação. Né?
0: São 21 horas e 43 minutos. É Diário da Manhã de Florianópolis e Turbilhão de Melodias. A seguir, Stian e depois John Holliday.

0: Nívia, composição de Edu Ribeiro, em arranjo de Felipe Sena. Felipe e o Câmara Nova. 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
1: São 21 horas e 51 minutos.
0: Nívia Ribeiro, mãe de Edu, foi locutora e radioatriz.
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2: Eles se conheceram na rádio, né? Tá. Porque meu pai tocava na rádio.
3: Tá.
2: Isso é uma coisa incrível que devia acontecer naqueles tempos. Uhum. Imaginar que eu conheci lá na Unicamp, meu professor de arranjo foi o Ciro Pereira. Deve ter sido o pior aluno dele, né? Mas, o máximo foi conhecer o Ciro. E ele contava isso. A gente escrevia arranjo agora para o pessoal tocar ao vivo dali a duas horas. Era uma prática de escrita, leitura, de composição. Tanto que o Ciro era uma coisa impressionante, né? Ele dava uma tarefa. Aí eu demorava uns 3 dias para fazer a tarefa dele, assim. Você conheceu ele, né?
3: Conheci.
2: E aí ele pegava, ele na aula podia fumar ainda, ele pegava com aquele cigarro, aquela chaminé que ele era, né? E ele tinha um descaso com o piano, né? Ele tocando o piano, ele marretava o piano, assim. Aí ele olhava no papel e falava assim, isso aqui vai soar bem. Isso aqui ficou horrível. Isso daqui vai soar bem. Aí você olhava e falava assim, como é que pode? Aí ele fala, quer ver? Olha aqui. Aí tocava os acordes no piano, assim. E tava coberto de razão. Aquilo ia soar, aquilo não ia soar.
3: O Ciro fez, a gente fez um Supertônica com o Ciro.
2: Você tá brincando.
3: É, muito tempo atrás, é uma figura. Nossa.
2: Ciro Pereira. Eu tinha, na Unicamp, a gente comecei a trabalhar e, pô, baterista é um inferno, né? Quem que dá carona pra um baterista e a sua bateria? Ninguém. Sim. Aí eu consegui comprar um Fusca. E o Fusca não baixava o vidro. Tinha aquelas manivelinhas tudo emperrada. Uhum. Aquele calor em Campinas, ele baixava uma frestinha do nada, assim. Aí eu dava carona pro Ciro. Porque o Ciro morava no centro. Eu dava carona dele da Unicamp até o centro. Ele não conseguia ir sem fumar. Então, ele acendia um cigarro dentro do Fusca, aquela fumaça, assim, e ele falando de tudo. Aí a gente parava no farol, ele abria a porta para dar uma ventilada, assim. Abria, saía do carro, aí voltava.
3: Mas cara, eu lembro quando eu fui falar com ele ser o regente da Dia Sinfônica, né?
2: Ah.
3: Fomos eu e a Cássia Faragata, a menina da Secretaria de Cultura, que estava organizando o negócio.
2: A Cássia.
3: Né? Cássia, que acho que casada com o Cisão.
2: Casada com o Cisão, né? Esposa do Cisão.
3: Então fomos eu e a Cássia até lá e tal, aí fomos para almoçar com ele, lá naquele restaurante dos professores, lá.
2: Lá no Unicamp.
3: Da Unicamp, né?
2: O botequinho da frente.
3: O restaurante, meu amor, o restaurante mais legal.
2: Ah, tá.
3: O restaurante mais legal, né?
2: Tá.
3: Daí ele falou, vocês vão beber alguma coisa? Eu falei assim, vou tomar um chope, né?
2: Ah.
3: Já achando que pra hora do almoço já era muito, né? Ele falou assim, eu não, eu quero uma caipirinha. Eu falei, nossa.
2: Tá bom, pede aí, né? Ele sempre tomava uma cervejinha e lá no, na cantina da Unicamp... Eles tinham um reservado para ele, que ele não queria tomar na frente de todo mundo. Então ele entrava no reservado, isso na hora do almoço. Tomava uma cervejinha e voltava.
3: Lá com a gente, ele pergunta para a Cássia.
2: Ele foi firme.
3: Tomou direto.

0: Na Calada do Dia, de Edu Ribeiro. Com Edu, bateria, Romero Lubambo, violão, Hélio Alves, piano e Reuben Rogers, contrabaixo. O álbum At Play, de 2020. 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
1: Então, voltando à sua carreira, Edu, você estudou bateria com seu tio, foi isso? Ou estudou
2: meu
1: sozinho?
2: Tio foi a primeira pessoa que eu vi tocando bateria, era um outro baterista do meu pai, que chamava Beto Lambança. Olha o nome do cara! E como eles tocavam baile de 5 horas, eles

0: ainda tocam um baile de 5 horas, sempre tiveram dois bateristas que se revezavam.
1: Tá.
0: Porque não dá para ficar 5 horas. Sim. Né? É, então, a primeira vez que eu vi o que eu toquei numa bateria era do Beto Lambança.
1: Tá.
0: E eu me lembro que eles ensaiavam na Edícula de casa. Edícula é uma coisa que eu fui aprender aqui em São Paulo, né? A gente chamava de rancho. Tinha casa. Sei. E tinha o rancho, tinha um rancho normal, que era onde tinha lá aquelas bagunças da casa, e tinha um rancho de ensaio, que era onde ficava o equipamento montado, que era o melhor lugar da casa.
1: Tá.
0: Né? E eles ensaiavam ali. E aí eu me lembro da molecada brincando, né? Chegavam os músicos para ensaiar e traziam os filhos também. Então a gente ficava brincando assim, eu me lembro de eu olhando a janela e vendo o Beto Lambança tocando bateria, assim. E é claro que, assim, eles nunca me deram aula. Nem ele, nem o meu tio Beto.
1: Mas você via?
0: Eu via e, assim, até hoje tem certas situações que eu tenho para resolver alguma situação tocando que vem deles.
1: Você lembra, né?
0: Que vem deles, não tem jeito. É a primeira influência que tem.
1: Sim,
0: aí, para estudar, eu fiquei tocando baile lá com o pai.
1: Ficou tocando bateria?
0: Comecei a tocar bateria. Depois que a mãe morreu, a gente começou a ir nos bailes. Eu já tinha, paralelo à banda de baile do meu pai, eu tenho 3 irmãos da minha mãe. Os 2 mais velhos. E eles tocavam violão e guitarra.
1: Tá.
0: Violão e contrabaixo. Tá. Né? Tocavam Beatles.
1: Tá.
0: Aí passaram para os Rolling Stones. Aí começaram a tocar um negócio mais pesado lá. E eles tocavam em casa. E eu queria tocar também. Então eu pegava a pastinha de escola e tocava com eles. Aí teve um salto de profissionalismo incrível, que foi a gente saiu de dentro de casa e começou a ensaiar no equipamento da banda de baile do meu pai, com baixo ligado.
1: Sim.
0: E tudo. Aí que eu comprei, aí que meu pai me deu uma bateria ruinzinha, assim, eu lembro até hoje, uma Pinguim, bem...
1: Sim.
0: Era um lugar, bicho, aquele lugar era muito esquisito, era um rancho de ensaio, que atrás, eles ensaiavam até 10 horas da noite na quinta-feira. Tinha um cara que ficava bravo, que fazia som, ele jogava a garrafa lá de cima e quebrava a telha. Então chovia e molhava tudo. Tinha um cheiro de mofo naquela sala, que era uma coisa incrível. Mas a gente tocava lá. Então a gente ensaiava lá. Com os meus irmãos. E aí, quando não tinha mais a mãe para ficar, meus irmãos já eram mais velhos, eles podiam ir no baile, mas eu queria também, eu não queria ficar em casa com a minha avó. Então eu comecei a ir no baile, a gente tocava, na época era anos 80, Paralamas de Sucesso,
1: tá.
0: O Traje a Rigor era aquele, o rock nacional, a gente fazia o que eles diziam que era a ala jovem do conjunto.
1: Tá.
0: Então a gente entrava no meio do baile e tocava assim 5 músicas, mas aquilo para mim era um show no destoque, né? Chegaram 5 músicas, era um show no destoque. E eu me lembro que ele levava um cobertorzinho, assim, um colchão, botava na banda de baile, botava no ônibus, e eu fazia uma caminha, dormia no camarim, e aí chegava lá, alguém me acordava, falava, tá na hora de tocar as músicas. Eu levantava, ela tocava aquelas 4, 5 músicas e voltava, ficava ali.
1: Tá.
0: E eu fiquei tocando com ele.
1: E quando você começou a ler? A aprender a ler música?
0: Então, aí eu fiquei tocando com ele. Mas eu me lembro de alguma, já com uns 15, 16 anos, assim, de estar tocando com ele e falar, pô, tinha um pessoal que tocava na cidade, que era o Guinha Ramírez, o Pedro Tagliani. O Pedro Tagliani é um guitarrista incrível do Rio Grande do Sul, que tocava no Raiz de Pedra.
1: Sim.
0: E o Guinha é um super músico de Florianópolis também. E eles tocavam música improvisada. Eu me lembro deles tocando João Donato. E eles tocavam e começavam a improvisar. Falava, pô, isso daí é legal, eu queria tocar isso daí também. Tinha uns músicos de lá, o Masquinha, o Glauco, né? Falava, pô, eu quero tocar com esses caras. Só que eu não conseguia sair do baile para tocar com eles. Porque eles tocavam no dia que eu podia ir, que era sexta-feira, sábado, a gente sempre tinha baile. Então eu me lembro de eu tocando baile e pensando comigo, assim, no meio do baile. Falava, bicho, como é que eu vou conseguir dizer pro meu pai que eu quero tocar outras coisas? Que eu não quero ficar aqui tocando isso aqui pro resto da minha vida, né? Eu pensava, bom, preciso ter um outro instrumento, porque a bateria que eu tinha era a bateria que eu usava, preciso comprar uns pratos, não sei o que lá. E aí eu vi a possibilidade de sair da cidade para estudar, que tinha recém-aberto o curso de música popular da Unicamp.
1: Tá. Não tinha, não existia, foi não o tinha. Primeiro no Brasil.
0: Eu acho que o Rio de Janeiro abriu na mesma época, a Unirio também tinha. Mas a Unicamp tomou proporções muito maiores. Assim. Então, a hora que eu soube daquilo, foi em 89 que abriu, eu tinha 14 anos. A hora que eu soube daquilo, eu falei, meu, eu quero fazer isso daqui. E aí eu fui planejando tudo para isso, que era uma maneira que eu tinha até de fazer. Eu já queria tocar, eu via o pessoal tocando na televisão, né? Eu via, ficava ouvindo os discos, né? Eu via aqueles discos, passava. Eu tinha o hábito de, todo mundo saía de casa, eu falava, pegava os discos de vinil que tinha, eu escolhia 3 discos para ouvir por tarde, assim.
1: Sim.
0: Aí enquanto eu ouvia os discos, eu ficava vendo ficha técnica. Aí eu via aqueles caras, Luizão Maia, né? O Paulo Braga, eu falava, pô, esses caras gravam pra caramba. Como será que é a vida deles, né, bicho? Essa coisa de faz o show, mas grava também. Né? E eu queria ser aquilo ali, de alguma maneira. Né? Eu queria fazer aquilo ali. Então, vir para a Unicamp era um jeito que eu tinha também de sair de Florianópolis, que era Naquela época a informação era muito pequena, não era um centro cultural. Sim. Hoje em dia você tem músicos de lá que transitam no mundo inteiro, mas naquela época o músico de lá só transitava lá.
1: Sim.
0: Ele não saía de lá de jeito nenhum. Então eu queria vir para São Paulo, para o Rio, e aquilo foi uma oportunidade de sair para estudar, ou seja, um super aval com a família. Né? Você não está saindo para tentar algo maluco. É, ainda tinha, além de ser universidade, tinha a possibilidade de ter moradia e alimentação estudantil, que é um, eu agradeço até hoje, né? E rezo para que continue existindo a faculdade pública, porque é isso que faz muita gente poder fazer essas mudanças na vida, né? E aí eu vim, bicho.
1: E aí você veio. Foi aqui que você aprendeu a ler, então?
0: Foi. Eu aprendi a ler um pouquinho antes, porque eu tinha que passar na prova de aptidão. Então eu entrei de minha autoria num conservatório lá de piano, comecei a estudar um pouquinho de piano erudito para entender um pouquinho de teoria, porque a gente não tinha. Era tudo de orelhada, né? Passei no vestibular da Unicamp e aí entrei para um curso.
1: Porque você lê muito bem, isso é uma surpresa para mim. Você lê muito bem, a impressão que eu tenho é que você lia desde pequeno.
0: Não, foi uma coisa que eu sempre tive a. É uma coisa até de... Meu pai toca tudo de ouvido.
1: Sim.
0: Meu pai não sabe ler uma nota.
1: Tá.
0: Né? E acho que os meus irmãos também. E acho que os meus tios também, e acho que... Né? Por quê? Porque não tiveram acesso a essa informação. Então, na banda, tinha o pessoal da metaleira, que não tem jeito.
1: Tem
0: o músico de metal, ele tem que ler, porque você vai fazer um arranjo, né? Então, meu pai sempre viu isso com muita admiração, os músicos que liam.
1: Sim.
0: Né? E eu fiquei com essa admiração também.
1: Sim, sim.
0: Né? Eu achava aquilo o máximo, eu queria aquilo, mas não tinha. Você vê como é a falta de oportunidade de informação, né? Porque, de alguma maneira, estudar música... Até não sei quantos anos atrás, vamos botar até 30 anos atrás, que começam a ter essas escolas públicas, era uma coisa um pouco elitista.
1: Era muito difícil.
0: Era muito difícil, você precisa pagar uma escola fora da... Então, assim, a hora que entra a escola pública, a hora que entra a Unicamp, ou a Universidade Livre de Música, Tom Jobim, você abre a possibilidade de todo mundo estudar aquela informação que todo mundo deveria ter, né? É muito democrático, né? Mas eu comecei a praticar mesmo isso na Unicamp. Um ano depois que eu entrei na Unicamp, eu comecei a fazer um instrumento complementar que era vibrafone. E aí eles me chamaram para fazer uma substituição, um cachê que eles chamam, né? Na Sinfônica de Campinas.
1: Tá.
0: E eu fiquei 2 anos, eu fui fazer um cachê e fiquei 2 anos trabalhando lá.
1: Tá.
0: Então ali botei muito desse entendimento da leitura em dia. Tá. Era um universo completamente novo para mim.
1: Tá.
0: Eu nunca tive nenhuma... vivência com música erudita. Aliás, me arrependo de não ter aproveitado aquele momento para realmente mergulhar, né? Mas eu sentia como fazendo um bico na sinfônica.
1: Sim.
0: Né? Mas, de toda forma, aquilo me botou uma prática de tocar em conjunto, lendo, que eu nunca tinha tido. Né? E aí sempre fui atrás das big bands, né?
1: E quem era o seu professor de bateria lá?
0: Lilian Carmona. Primeiro professor foi... Primeiro professor foi o Schwinn.
1: Tá.
0: Que é um baterista que viveu muito tempo na Dinamarca, muito ligado no samba jazz, né?
1: Tá.
0: Primeira aula formal que eu tive de bateria foi com o Schwinn.
1: Tá.
0: Lembro até hoje, ele chegou na sala, o Schwinn usava uma pasta, ele tinha um bigodão assim, ele usava uma pasta 007.
1: É.
0: Aí eu cheguei na aula de bermuda, assim, todo, né? Ele botou aquela pasta em cima, assim, abriu, tirou um par de baqueta e tirou uma folha que tinha umas quiálteras. Quintina, septina.
1: Sim.
0: Nunca tinha visto aquilo na minha vida. Foi a primeira aula, assim. Mas o Schwinn ficou pouco tempo lá. Aí depois chegou a Lilian. E a Lilian foi uma professora que eu tive muita... ontem, por acaso, eu fiz uma conversa com... Lá na Berkeley tem um departamento de justiça de gênero e de raça, que é lindo. A Terry Lynn Carrington, que é uma baterista, né? Super premiada. Ela criou esse departamento lá para envolver mais as mulheres, para dar mais espaço para as mulheres, para quem não tem... condições financeiras e raciais também, né? Então, o que ela faz? Cada grupo, ela arruma bastante trabalho para os grupos, mas tem que ter um negro, tem que ter uma mulher. Se não tiver, isso não entra na
1: diversidade.
0: Uma diversidade. E assim, e outros gêneros, além de mulher.
1: Sim.
0: Mas isso, de alguma maneira, vai fomentando, vai fluindo, vai dando um espaço que a gente está em débito, né? A gente precisa trabalhar para isso, né? E ontem convidaram eu e a Lilian para fazer um programa falando com esse departamento. Então eu encontrei a Lilian, mas a Lilian foi uma professora incrível, né? Justamente a Lilian nunca chegou para mim e falou assim, tocar tal ritmo é tal coisa, né? Ela mostrava alguns bateristas, como o Rubinho Bassotti, né? Ou os americanos, que ela sempre gostou, o Bud Witt, o Steve Gadd, né? Mas ela mais... me mostrava como cuidar da coordenação no instrumento, como cuidar, como se preparar para tocar tal coisa, sabe? Você olha para um elemento, como é que você vai conseguir chegar nesse ponto aqui? Né? Como é que você vai ser autossuficiente para chegar ali? Uhum. E ela foi quem pessoa que me botou para me falou da importância de saber ler profissionalmente assim. Uhum. Foi ela mesmo.
1: Ah, que legal. Que legal, Edu. E depois você sai e você faz uma carreira brilhante. Quantos Grammys vocês ganharam?
0: O Trio Corrente ganhou 2 Grammys.
1: Dois Grammys.
0: Yeah.

0: Cebola no Frevo, de Edu Ribeiro e Chico Pinheiro. O Trio Corrente com Paquito de Rivera, no álbum Song for Maura. Melhor álbum de jazz latino, Grammy 2013. Supertônica, Edu Ribeiro.
1: Como é que você montou o Trio
2: O Trio
1: Corrente?
2: Corrente, ele vem desde 98, eu acho.
1: Tá.
2: Acho que é uma coisa que eu sempre falo para os alunos, assim, que é, para os alunos ou para os músicos jovens, né? Tente achar uma turma, né? Tente achar uma turma da sua idade que quer fazer a mesma coisa que você, que tem os mesmos interesses. E eu acho que isso é uma coisa que me segurou muito em São Paulo, assim, né? Não que eu tenha tido vários convites para ir para fora ou para outros lugares, mas assim, nunca nem cheguei a pensar, porque eu tinha uma turma tão estabelecida que eram essas pessoas que eu convivo até hoje, né? O Fábio, o Paulelli, que são os dois do Trio Corrente, o Daniel da Alcântara, o Chico Pinheiro. São músicos que estavam ali na mesma idade, e fazendo a mesma coisa, né? Então o Trio Corrente começou de tocar a gente tocava junto em evento. A gente fazia evento do Jorge Freire, sabe o Jorgeão, que tem a produtora? O Jorge Freire era da. Eu acho que ele era do Heartbreakers.
1: Sim.
2: E aí ele criou uma produtora que fazia eventos para os magnatas, assim. A gente ia lá fazer os eventos e a gente olhava, pô, mas a gente pode tocar um negócio diferente. Aí a gente conheceu o Paulelli numa outra situação parecida. O Paulelli tocava num hotel que era o Renaissance. E aí aquela coisa meu, vamos encontrar em casa amanhã, 3 horas da tarde, vamos passar a tarde tentando um repertório, porque aí quem sabe a gente consegue uma data lá no Hall of Jazz, né? Ou quem sabe a gente consegue uma data ali nos clubes de jazz que tinham, no Teatro Crowne Plaza, né? E aí a gente criou um grupo, né? A gente começou a tocar num lugar que chamava Garoa, lá em Moema, era um barzinho pequenininho. E uma vez foi um cara lá e falou que queria gravar a gente, um japonês, o Genoshin. E aí ele gravou, que queria lançar a gente no Japão. Ele gravou o repertório que a gente tinha feito lá com os nossos shows. Ele não lançou no Japão, mas ele deu a master pra gente. E era o tempo que a Maritaca estava começando, da Léa Freire. Aí a gente foi na Maritaca com a master e a Léa lançou o álbum, né? E aquilo foi uma diferença tremenda na nossa vida. Aí a gente saiu de tocar no boteco, a gente começou a tocar em festival, né? Foi tocar no festival de Minas Gerais, foi tocar no festival de Manaus. A gente falou, pô, mas ao mesmo tempo, assim, tava os três ainda muito ligado na carreira de cada um como sideman, pagando as contas ali, né? O Fábio e o Paulo tocavam com a Rosa Passos, eu tocava com o Yamandu, que é o período que eu toquei com o Yamandu foi o máximo, que a gente tocava música instrumental pelo mundo inteiro, assim, eu, ele e o Thiago, né? Mas a gente falou, pô, a gente pode ter isso daqui também. As coisas naturalmente foram acontecendo, a gente gravou outro disco, gravou um terceiro disco, aí gravou o disco com o Paquito, né? E o disco com o Paquito ganhou.
1: Vocês gravaram onde?
2: A gente gravou ali no Cachoeira, aqui na Monte Alegre. E esse disco ganhou 2 Grammys. E fora esses Grammys com esse disco do Paquito, tem alguns álbuns que eu participei como músico que ganharam um Grammy também, né? São dois da Iliane Elias, que eu conheci um pouquinho depois. Um do Randy Brecker, que é o Randy em Brasil, que eu gravei em 1998, eu acho. 99, tinha recém-chegado no Brasil. O Randy Brecker veio para São Paulo gravar um álbum, Randy em Brasil, produção do Ruriá, do Prá. E o Cisão me chamou um dia. O Cisão me ligou um dia e falou: escuta, tem que gravar 3 faixas lá no disco lá do Randy, chega lá amanhã, tal hora. E eu fui. Aí cheguei lá, tinha uma partitura desse tamanho que o Ruriá tinha escrito. E foram isso. E tem ainda o Folia de Três, que é um álbum que eu gravei recente, em 2018, com o Ferragutti e com o Fábio Peron. Um disco de bateria, acordeon e bandolim. Chama Folia de Três. Que a gente concorreu ao melhor álbum instrumental no Grammy de 2019, mas a gente não ganhou. Mas fomos
1: Mas
2: escolhidos
1: não,
2: entre
1: mas
2: os
1: tá muito
2: cinco,
1: bem.
2: já tá
1: Tá
2: ótimo.
1: muito bem, Edu. Nossa Senhora.

0: O Guarani da Palhoça, de Edu Ribeiro. Edu no álbum Folia de Três, com Toninho Ferragutti e Fábio Peron, 2018. Supertônica.
1: Agora tem uma coisa que a gente tava falando que eu esqueci de que eu queria contar. É. Não sei se eu posso contar, mas assim, a gente tá falando dessa coisa, você falou essa coisa de ler, de como tocar e como não tocar. Uma vez eu conversando com meu avô, minha avó, eu fui até Florianópolis, aí conversei com ele. Aí eu olhei para ele, assim, ele tocando aquele cavaquinho dele, eu falei, avô, como é que vocês tiravam as músicas? Você morava em Criciúma, fim do mundo, né? Como é que vocês aprendiam essas músicas, sei lá, do Lupicínio, do Tom Jobim, né? Como é que vocês... Aí ele falou assim, seu pai ouvia no rádio, com o violão na mão, aí tirava um pedaço da música. Aí ficava esperando tocar de novo para tocar outro pedaço.
2: Que incrível, né?
1: Aí esperava mais uma vez para fazer aquela, e aí ele tinha música. É uma percepção, é um exercício de percepção incrível,
2: Nossa,
1: né?
2: incrível,
1: E de
2: cara.
1: criatividade, porque se você tocar com meu pai, a gente sempre fala isso, ele nunca vai deixar, você pode começar qualquer música, ele não vai te deixar sozinho, ele vai te acompanhar.
2: Tá.
1: Não espere a harmonia certa, não espere exatamente como está ali, mas ele vai dar um jeito de te
2: De
1: levar para o
2: fazer.
1: caminho e vai até o final.
2: Que legal,
1: É.
2: cara. Que
1: Mas é só
2: legal.
1: lembrar
2: Que
1: dessa.
2: história incrível essa, né?
1: É como muda, né? Hoje você pega. Isso é uma coisa que eu sempre falo também quando eu estou dando aula pro pessoal. Eu digo, gente, você fala, vamos tocar uma música, que seja o Barquinho, né? Vamos falar um pouquinho de Bossa Nova. Então a gente vai tocar semana que vem o Barquinho. Aí chega na semana que vem, os caras têm no iPad deles, assim, cada um tem 7 partituras, cada um tem 25 gravações, só que ninguém nunca ouviu a música. Você fala, e qual que vocês ouviram? Não, a gente não ouviu.

0: Então vai
1: não,
0: ter
1: um... é incrível. Muito
0: quem,
1: bom.
0: Cara. Quem quiser Nossa tem, tem tudo, tem uma possibilidade muito grande.
1: Você vê um pessoal novinho tocando, que você fala, nossa, é uma maravilha.
0: É incrível, né? É incrível, é incrível.

0: Kainan, de Edu Ribeiro, encerra o programa. O Edu Ribeiro Trio, com Edu, bateria, Vinícius Gomes, guitarra e Bruno Migoto, contrabaixo. O álbum News, de 2022. Supertônica, instrumental do Brasil, com Edu Ribeiro, baterista e compositor.
1: Júlio, como é que estamos? Beleza? Vamos pro crocodilo?
0: Momento crocodilo.
2: Momento crocodilo.
0: Momento.
2: Momento.
0: Crocodilo.
2: Crocodilo.
0: Momento.
3: Agora vamos conversar com o crocodilo. Edu Ribeiro, vamos conversar com o crocodilo.
4: Diga lá.
3: Qual é o seu animal preferido?
4: Porra, meu animal preferido é o cachorro.
3: O cachorro. E se você tivesse que escolher um animal para ser o totem da sua tribo, que animal você escolheria?
4: Ah, é o cachorro também.
3: O cachorro também, tá bom. E se você... E uma canção que te vem agora à cabeça?
4: Porra, uma canção que me vem à cabeça? É. Eu lembrei do Jobim. Qualquer canção do Jobim me vem à cabeça.
3: Qual delas?
4: Ah, veio aqui... Sei lá, que seja a Garota de Ipanema, a mais conhecida de todas, mas você falou que vem agora.
3: Sim, claro, que é linda. Ah. É linda, linda.
5: Olha que coisa mais linda, mais...

0: Se você pudesse voltar à vida depois da morte, como ser humano,
1: então,
0: sim. Você morreu, chega lá, o cara fala: ó, você pode voltar a viver como ser humano, desde que você seja educado por um animal.
1: Opa.
0: Que animal você escolheria para te educar?
1: Agora eu preciso pensar. Eu já ia falar o cachorro agora que tá fácil, mas deixa eu pensar num pouquinho. Que animal eu escolheria para me educar? Um pássaro qualquer. Eu queria ser um. Mas uma que pudesse voar, da voz.
0: Quem que seria que jogasse um côndor, um albatroz?
1: Porra, eu pensei até num urubu.
0: Urubu! Essa é a conversa do urubu com o crocodilo. E o urubu já tem música também.
1: Pronto!
0: Essa foi a conversa do urubu com o crocodilo.

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0: 22 horas e 59 minutos.
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4: Programa de estágio da Rádio Cultura Brasil. Nesta semana, a seleção é de Vitor Silva Costa e a apresentação é minha, Thomas Farias. Vamos começar essa programação com Chico Buarque.

Ouvimos João Bosco, de João Bosco e Francisco Bosco, Distâncias. E antes, Chico Buarque, dele, A Banda. 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Na sequência, Rita Lee e Tutti Frutti.

Ouvimos Erasmo Carlos, dele e Roberto Carlos, Panorama Ecológico. E antes, Rita Lee e Tutti Frutti, corista de rock, música de Rita Lee e Luiz Carlini. A seguir, Legião Urbana.

Ouvimos Locebosos Postiços, de Jorge Benjor, Quero Esquecer de Você. E antes, Legião Urbana, de Dado Villa-Lobos, Renato Russo e Marcelo Bonfá, Giz. 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Agora, Fabiana Cosa.

Ouvimos Ione Papas, de Noel Rosa, Por Causa da Hora. E antes, Fabiana Cosa, de Magno Souza e Maurílio Oliveira, Novo Viver. A seguir, Nana Caymmi.

Ouvimos Ed Mota, de Chico Buarque e Edu Lobo, Pancarrota Blues. E antes, Nana Caymmi, de João Donato e Lísias Ennio, até quem sabe. 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Ouça João Nogueira.

Essa foi Dona Ivone Lara, dela e sombrinha Receio o Amor. E antes, João Nogueira, de Luiz Grande, Maria Rita. A seguir, Quinteto Violado.

Ouvimos Sai Guarabira, deles, Sobradinho, e antes, Quinteto Violado, de Caetano Veloso, O Ciúme. Eu sou Thomas Farias. Nesta semana, sou quem apresenta o programa de estágio da Rádio Cultura Brasil. Seleção musical, Vitor Silva Costa. Trabalhos técnicos, Antônio Silva. Supervisão, Eduardo Weber. Continue ouvindo a programação da Rádio Cultura Brasil.

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4: 23h59.
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Programa de estágio da Rádio Cultura Brasil. Nesta semana, a seleção é de Maria Victoria Parras. A apresentação é minha, Gabriel D'Ângelo. A música que abre esse horário é Samurai. Em seguida tem Valeu!

Você ouviu com Lulu Santos, dele e Nelson Motta, Como Uma Onda. E abrimos o bloco com Zélia Duncan, de Rita Lee e Luiz Sérgio, Lá Vou Eu. Gente que entende de música popular brasileira está diariamente presente em nossa programação, com entrevistas, novidades e comentários musicais. Sempre às 5 da tarde, aqui, na Rádio Cultura Brasil. Na sequência, temos Dominguinhos.

Ouvimos com Tavito, dele e Ney Azambuja, Rua Ramalhete. E anteriormente com Dominguinhos, dele e Gilberto Gil, Abri a Porta. Belchior.

Aqui na Rádio Cultura Brasil, você ouviu com Zé Manuel, dele, Canção de Amor para Johnny Alf. E abrimos o bloco com Belchior, dele, e José Luiz Pena, comentário a respeito de John. Comunique-se por telefone, site ou WhatsApp com a Rádio Cultura Brasil. 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A Lua e Eu.

Ouvimos com Zé da Velha e Silvério Pontes, de Pixinguinha e Benedito Lacerda, Ele e Eu. E anteriormente com Cassiano, Dele e Paulo Zadanowski, A Lua e Eu. Aqui na Rádio Cultura Brasil, você

Ouvimos com Eduardo Gudim, dele e Carvalho, Nem Réu, Nem Juiz. E antes, com Tim Maia, dele, Réu Confesso. Música instrumental e informação na medida certa. De volta para casa, de segunda a sexta-feira, às 6 da tarde, aqui, na Rádio Cultura Brasil. Hildon.

Ouvimos com Paulo Diniz, dele e Odibar, Quero Voltar para Bahia, com Toquinho, dele e Vinícius de Moraes, A Bênção, Bahia. E abrimos o bloco com Wildon, dele, Na Rua, Na Chuva, Na Fazenda, Casinha de Sapê. Eu sou o Gabriel D'Ângelo e nesta semana sou eu quem apresenta o programa de estágio da Rádio Cultura Brasil. Seleção musical, Maria Victoria Parras. Os trabalhos técnicos, Antônio Silva. Supervisão, Eduardo Weber. Continue ouvindo a programação da Rádio Cultura Brasil.

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1: 5 horas e 59 minutos.
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5: Bem-vindo ao Música Regional Brasileira. Começamos com Pena Branca e Chavantinho.

Ouvimos com Pena Branca e Chavantinho, de Hermínio Belo de Carvalho, João Pernambuco e Wilson Rodrigues, A Estrada do Sertão. Na sequência, Tonico e Tinoco.

0: Orquestra de Viola Caipira, ouvimos de Brás da Viola, Violeiro Aluado, com Tonico e Tinoco, de João Pernambuco e Catulo da Paixão Cearense, Luar do Sertão.
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0: Vieira e Vieirinha, deles, A Paz Solteiro. Antes ouvimos com Mineiro e Manduzinho, de Zé Carreiro e Carreirinho, Violeiro Solteiro.
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0: Com Moreno e Moreninho, ouvimos da dupla Minha Despedida. Com Carreiro e Carreirinho, de Carreirinho e José Fortuna, Despedida de Solteiro.
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Com as irmãs Galvão, de Gilberto de Carvalho, ouvimos Cantigas da Minha Terra, com Lio e Léo, da dupla Adeus Minha Terra. Na sequência, João Matias e Tião Goiano,

0: Com Renato Teixeira, dele, ouvimos Guardiões das Florestas. Com João Matias e Tião Goiano, de Sebastião Dias, Canção da Floresta.
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Com João Mulato e Douradinho, ouvimos de Luiz de Castro e Tião Carreiro, Encanto da Natureza. Com Brazando e Brazandinho, de Aleixinho, Anjo Encantador. Na sequência, João Otávio e João Henrique.

0: com Leôncio e Lionel, de Tuta, e Elza Milenkovic, Adeus Campina. Antes, com João Otávio e João Henrique, de José Caetano Erba e João Henrique, Deus da Natureza.
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0: com o duo Siriema, de Raul Torres, Colcha de Retalhos. Hoje ficamos por aqui. Os trabalhos técnicos foram do Toninho Silva. Eu sou Madeleine Alves. Até a próxima.
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1: 6:59.
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4: Olá, muito bom dia para você que segue aqui na sintonia da Rádio Cultura Brasil nesta manhã de segunda-feira. Hoje é dia 17 de agosto de 2026 e eu sou a Laura Mayumi, chegando depois de longas férias. Estou de volta aqui para a apresentação ao vivo do Música e Notícia. Nesses últimos 20 dias, a gente ficou, vocês ficaram com música aqui, né, nas manhãs da cultura. Agora estou de volta, bem descansada, com saudade, inclusive. E por isso eu vou abrir o programa de hoje com Elba Ramalho, De Volta para o Aconchego.

Essa foi a Elba Ramalho com De Volta Pro Aconchego, música do Dominguinhos e Nando Cordel, abrindo essa edição do Music Notícia dessa segunda-feira. E o tempo segue com aumento de nebulosidade e frio aqui em São Paulo. A rede de estações meteorológicas do CGE, da Prefeitura, registra uma média de 16 graus e imagens do radar pela cidade não indicam que há áreas de instabilidade. Não há previsão de chuva para hoje e as projeções atmosféricas mais recentes apontam uma sequência de dias com tempo seco, temperaturas elevadas e baixos índices de umidade do ar aqui em São Paulo. Essa condição deve se estender até quinta-feira, dia 20 agora. 7:06, seguimos com Música e Notícia aqui na Rádio Cultura Brasil, aqui em 77,9 FM, para você que ouve a gente aqui na capital, pela FM Estendida. Também estamos ainda nos 1200 do AM. 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Lá você tem acesso a todos os canais aqui da Cultura. Cultura FM, nossa irmã vizinha aqui de música clássica, tem também a TV Cultura, que você assiste por lá ao vivo. E você, além da Rádio Cultura Brasil, também pode ouvir os podcasts produzidos aqui pela Cultura. Bom, vamos lá, a gente segue mais um pouquinho com música, agora com o som do Chico César, Tambor.

Nausete com Disseram Que Eu Voltei Americanizada, música de Luiz Peixoto e Vicente Paiva, música que foi parte do repertório da Carmen Miranda, né? E por falar em Carmen Miranda, a gente ouviu antes a Elis Regina com Alô, Alô, Tá Aí, Carmen Miranda, de Maneco, Wilson Diabo e Heitor. 7h17, bom dia. Teve início ontem a campanha eleitoral de 2026. Com isso, os candidatos à presidência da República realizaram atos em locais ligados às trajetórias políticas e em redutos eleitorais. O presidente Luiz Inácio Lula da Silva abriu a campanha pela reeleição no estádio 1º de Maio, em São Bernardo do Campo. O principal adversário de Lula, senador Flávio Bolsonaro, deu início à sua campanha em Copacabana, no Rio de Janeiro. O local também foi palco de mobilizações promovidas por Jair Bolsonaro e por seus apoiadores nos últimos anos. Sete e 18, vamos seguindo com música por aqui. Agora tem Paulo Padilha cantando canção de Wilson Batista e Marino Pinto, Preconceito.

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0: Zizi Posse com Escurinha, música de Geraldo Pereira e Arnaldo Passos. Antes teve Paulo Padilha com Preconceito, de Wilson Batista e Marino Pinto. 7h25, agora está na hora daquele encontro da Rádio Cultura FM, de música clássica, aqui com a Rádio Cultura Brasil, na participação do maestro João Maurício Galindo.
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2: Olá, amigos. Uma ouvinte mandou uma mensagem dizendo ter ouvido falar de uma obra de um compositor brasileiro erudito, cujo nome tinha a ver com o Santos Futebol Clube. A ouvinte ficou curiosíssima a respeito. Pergunta então que obra é essa e quem é o compositor. Caro ouvinte, trata-se de uma peça para a orquestra de Gilberto Mendes, chamada exatamente Santos Futebol Music. Ela foi composta em homenagem ao Santos Futebol Clube na década de 60. E Gilberto Mendes foi um compositor brasileiro santista, nascido em 1922, que se destacou na década de 60 por suas pesquisas de vanguarda. Como bom santista, numa época em que o time tinha uma equipe de ouro que incluía Dorval, Mengão, Pepe, Pelé e Coutinho, Gilberto Mendes escreveu essa obra em que junta os sons da orquestra com trechos de narração radiofônica de um jogo de futebol, ruídos típicos de torcida e, inclusive, participação da plateia. E essa participação da plateia é divertidíssima. Ela deve reagir a uma pessoa que está no palco e que levanta plaquinhas nas quais lê-se: falem, protestem, cantem e assim por diante. É uma verdadeira festa. A peça é uma delícia. É isso aí, obrigado pela lembrança de uma obra tão interessante e até a próxima vez.
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Gilberto Gil com um clássico desafinado de Tom Jobim e Newton Mendonça. Eu tô curiosa que não consegui encontrar tempo. Quem faz essa guitarra bem desafinada aí, que só hoje eu reparei nessa música. Vou descobrir, na próxima vez eu trago. Antes teve Banda Mantiqueira com Bom Dia Johnny Alf, música do Barrozinho. 7h35. As mulheres representam cerca de 35% das candidaturas registradas para as eleições de 2026. Os dados são do Tribunal Superior Eleitoral, atualizados no último domingo. São 7.134 candidaturas de mulheres e 13.362 de homens. Entre os 20.496 registros apresentados para os cargos eletivos neste ano. Há 4 anos, a participação feminina foi de aproximadamente 34%, ou seja, houve um pequeno aumento, né, de um ponto percentual de lá para cá. 7h36, um bom dia para você que segue aqui na sintonia da Rádio Cultura Brasil, nessa manhã de segunda-feira, dia 17 de agosto. A gente segue com música por aqui agora, com a Maria Luísa Jobim e o Otto, Farol.

Essa foi a Ellen Oléria com Zumbi, música do Jorge Benjor. Antes teve Maria Luísa Jobim e Otto, parceria deles, Farol. Agora 7h43. O governo dos Estados Unidos voltou a discutir a imposição de sanções ao ministro Alexandre de Moraes do Supremo Tribunal Federal. A informação foi publicada no domingo pelo jornal britânico Financial Times, que ouviu pessoas familiarizadas com as discussões no gabinete de Donald Trump. A administração considera aplicar sanções previstas na lei Magnitsky contra Moraes, um mecanismo usado pelos Estados Unidos para punir estrangeiros acusados de corrupção ou graves violações de direitos humanos. Não há, até o momento, uma decisão sobre a adoção da medida e nem prazo para que isso ocorra. Sete quarenta e quatro, a gente segue agora com a Marina Della Riva.

0: Mônica Salmaso com música de Tom Zé e Perna Froes, Menina Manhã de Manhã. Antes teve Marina Della Riva com Taí, Pra Você Gostar de Mim, de Gilberto Carvalho. 7h54, um bom dia para você que segue aqui na sintonia da Rádio Cultura Brasil. A gente vai seguir com o som do Metá Metá.
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0: Som do Passo Torto, Samuel, música de Kiko Dinucci, Rodrigo Campos. Antes teve Metá Metá com Tristeza Não, de Alice Ruiz e Itamar Assunção. 7h59, vamos para um rápido intervalo. Já já eu estou de volta com mais música e notícia aqui na Rádio Cultura Brasil. Até já.
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5: Pontualmente 8 horas, estamos de volta, seguindo para a segunda hora do Música e Notícia de hoje, nessa manhã de segunda-feira, hoje dia 17 de agosto de 2026. Vou abrir essa hora da nossa programação musical com o som da Lorena, Dizeres.

0: Criolo dele Não Existe Amor em SP, antes teve Dizeres ou Undaiá com a Lorena e Santi, composição deles. 8 horas e 10 minutos.
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0: A CET registra agora cerca de 553 quilômetros de lentidão nessa manhã de segunda-feira aqui na capital. Alguns destaques aqui. A Marginal Tietê, no sentido da Castelo Branco, tem lentidão desde a Ponte Aricanduva até a altura da Ponte das Bandeiras. Tem lentidão também na Avenida dos Bandeirantes, desde a altura do aeroporto de Congonhas até o Viaduto Santo Amaro. E lembrando que hoje tem rodízio municipal de veículos, válido agora pela manhã, das 7 da manhã, né? Já começou, tá valendo. Vai até às 10, depois das 5 da tarde, às 8 da noite. Hoje, para os carros e caminhões com as placas de finais 1 e 2. 8 e 11, a gente vai seguir com música, agora com o som do Mon Beaujour.

0: Júnior Barreto com Coração Preto, música de Nana Carneiro e Beto Viana. Antes teve Mombojó, Duas Cores, de Felipe S. Agora 8h18.
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0: Dos 513 deputados federais na Câmara, 434 tentam um novo mandato, que representa quase 85% da casa. Outros 15 parlamentares vão tentar migrar para o Poder Executivo ou ainda para a Casa Legislativa ao lado, o Senado Federal. O levantamento foi publicado pelo portal UOL e sugere que a Câmara dos Deputados deve ter baixo índice de renovação. 8h19, seguimos com música aqui na Rádio Cultura Brasil. Agora, som da Karina Burr, Eu Menti Pra Você.

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1: Baiana System e Mano Tchau com Sul-Americano, música de Roberto Barreto, Marcelo Seco, Russo Passapusso e Mano Tchau. Antes teve Curumim e Céu com Vestido de Prata, música do Jorge Alfredo. Agora 8 horas e 32 minutos. A rede social X, também ainda conhecida como antigo Twitter, fez uma alteração no algoritmo para deixar de recomendar publicações de candidatos a usuários que não os seguem. A mudança atende a uma regra eleitoral brasileira para as eleições de 2026 e gerou críticas de uma alta funcionária do governo dos Estados Unidos. Sarah B. Rogers, subsecretária de Estado para a Diplomacia Pública, chamou a regra de censura imposta pelo Brasil. A declaração foi feita no domingo para explicar o mecanismo da rede que atua na aba Para Você. São aquelas sugestões, né, que tanto o X quanto o Instagram também oferecem para os usuários. Agora 8h33, a gente segue com música por aqui, são do Gilberto Gil.

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Roberto Carlos, dele e Erasmo Carlos, essa foi Todos Estão Surdos. Antes teve Gilberto Gil com Maracatu Atômico, música de Jorge Maltner e Nelson Jacobina. Agora, 8h42. O grupo Casas Bahia protocolou um pedido de recuperação judicial na Justiça de São Paulo. O processo inclui subsidiárias como Senova Comércio Eletrônico, Bartira, Casas Bahia Tecnologia e empresas de logística do grupo. A decisão foi aprovada pelo Conselho de Administração e pelo acionista controlador. Segundo a varejista, o pedido busca renegociar dívidas e preservar as operações após a deterioração das condições econômico-financeiras da empresa. A companhia cita juros elevados, restrição ao crédito, entre outras dificuldades para justificar o pedido de recuperação judicial. Agora 8h42, ótimo dia para você que segue aqui na sintonia da Rádio Cultura Brasil nessa manhã de segunda-feira. A gente vai seguir com Emicida e Barbatuques, uma ótima música para segunda-feira. 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

0: Cazuza dele Frejá, essa foi Ideologia, antes Raul Seixas dele Paulo Coelho, Marcelo Motta, Tente Outra Vez. 8 horas e 52 minutos.
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0: Homens héteros, negros, casados, empresários e com idade média de 49 anos formam o perfil mais comum entre os candidatos das eleições deste ano. O levantamento foi realizado pelo portal UOL a partir dos dados disponibilizados pelo Tribunal Superior Eleitoral. O perfil se mantém majoritário há 28 anos, mas os candidatos negros passaram a ficar levemente à frente dos brancos. Em 1998, os candidatos eram 87,5% homens, 66% casados e 49% com ensino superior. Hoje, o retrato mudou para 62,2% homens, 49,9% negros, 50,1% casados, 58,5% com ensino superior e 96,41% heterossexuais. 8h53, a gente segue agora com o som do Flávio José, A Natureza das Coisas. 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

0: Flávio José com música do Alcioli Neto. Essa foi A Natureza das Coisas. Agora 8h58, a gente vai para um rápido intervalo. Já já tem mais música e notícia aqui na Rádio Cultura Brasil. Até já.
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1: 8 horas 59 minutos.
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3: Pontualmente 9 horas, ótimo dia para você que segue aqui na sintonia da Rádio Cultura Brasil nessa manhã de segunda-feira, hoje dia 17 de agosto de 2026. A gente segue para a terceira e última hora do programa de hoje. Vou abrir a programação musical dessa hora com o som do Kiko Dinucci, Roda de Sampa.

0: Maurício Tagliari e Rodrigo Campos, parceria deles com a Rosane Pavan, Silêncio em Prata. Antes a gente ouviu o Kiko Dinucci dele, Roda de Sampa, abrindo essa hora aqui da nossa programação musical. Agora 9 horas e 10 minutos.
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0: Dando uma atualizada aqui na situação do trânsito na capital, a CET registra agora cerca de 576 quilômetros de lentidão nas vias de São Paulo nessa manhã de segunda-feira. Alguns destaques aqui para pontos de lentidão. Alguns pontos de lentidão na pista central da Marginal Tietê, na altura do Carrefour, ali da Zona Norte. O motorista encontra também dificuldade na 23 de maio, principalmente entre o Terminal Bandeira e a região da Vergueiro, na Zona Central, trechinho que está sempre meio complicado por ali de manhã, né? Lembrando que hoje o rodízio municipal de veículos já está valendo desde as 7, vai até as 10 daqui a pouquinho, depois das 5 da tarde às 8 da noite, hoje para os veículos com as placas de finais 1 e 2. 9 e 11, a gente segue com música por aqui, agora com o som da Natália Pavan, Cuidado Rapaz.

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0: Tom Zé com Menina Amanhã de Manhã, uma parceria dele com Perna Frois. Agora 9h24.
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0: As projeções atmosféricas indicam tempo seco, temperaturas elevadas e baixa umidade relativa do ar até a próxima quinta-feira. Na terça, amanhã, a madrugada deve repetir essa marca de hoje de 16 graus, com possibilidade de neblina em alguns bairros da capital. Ao longo do dia, a nebulosidade diminui e o sol predomina entre poucas nuvens. A temperatura máxima chega aos 30 graus, enquanto a umidade mínima gira em torno dos 32%. Situação bem crítica de umidade do ar. Não esqueça sua garrafinha de água de se hidratar muito por esses dias. 9h25, a gente segue com o som dos Mutantes.

0: Som do Patufu, eu sei, composição do Renato Russo. Antes teve Os Mutantes com Ando Meio Desligado, de Rita Lee, Arnaldo Batista e Sérgio Dias. Agora, 9h31.
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0: O presidente Donald Trump ordenou ao secretário de Defesa, Pete Hegseth, que reduza os exercícios militares conjuntos com a Coreia do Sul. Trump classificou os exercícios como custosos e como um sinal hostil à Coreia do Norte. A declaração foi feita horas antes do início do exercício anual Uki Freedom Shield, em Seul, nessa segunda-feira. Nos dias anteriores, a Coreia do Norte lançou dois mísseis balísticos e prometeu fortalecer sua dissuasão nuclear diante das ameaças do Ocidente. 9h32, ótimo dia para você que segue aqui na sintonia da Rádio Cultura Brasil. A gente ouve agora Marisa Monte.

0: Essa foi a Marina Lima com Stromboli, música do Alvin Ellie. Antes teve Marisa Monte, Volte para o Seu Lar, música do Arnaldo Antunes, faixa gravada no maravilhoso álbum Mais, da Marisa Monte. Agora 20 para as 10.
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0: A Polícia Federal indiciou 25 pessoas por corrupção, fraude a licitações e desvio de dinheiro na Operação Overclean. Entre os indiciados estão José Marcos Moura, conhecido como Rei do Lixo, e os empresários Fábio e Alex Parente. A operação foi deflagrada no final de 2024 para apurar desvios e fraudes envolvendo verbas de órgãos federais, como o Denox e a Codevasf, que fazem obras contra a seca. Agora 9h41, a gente segue com música com o som da Maria Rita.

0: Essa foi meu rap jazz, som da Tássia Reis. Antes teve a Maria Rita com a história de Lily Brown, música de Edu Lobo e Chico Buarque. Agora 9h48, bom dia.
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0: Uma pesquisa Quest divulgada nesta sexta-feira aponta Lula com 43% das intenções de voto num eventual segundo turno contra Flávio Bolsonaro, que tem 40%. A diferença configura empate técnico, já que a margem de erro da pesquisa é de 2 pontos percentuais. Na pesquisa Quest anterior, de 5 de agosto, Lula tinha 44% contra 39% de Flávio. No primeiro turno, a pesquisa Quest aponta Lula com 38% das intenções de voto contra 31% de Flávio Bolsonaro. No cenário do segundo turno, 13% dos entrevistados disseram que vão votar em branco, nulo ou não comparecer às urnas e 4% se declaram indecisos. 9h49, a gente segue com nossa programação musical por aqui. Agora a gente vai ouvir Benegão e Seletores de Frequência. Você já se sentiu enxugando gelo na vida às vezes? Então essa é pra você também.

9 pregões seguidos de queda, a sequência negativa mais longa desde agosto de 2023. Já o dólar teve o 5º dia consecutivo de alta e atingiu o maior valor desde 1º de julho, em meio à abertura de processo de reciprocidade do governo brasileiro contra as tarifas dos Estados Unidos. 9h57, vou fechar o Música e Notícia de hoje com o som da Luísa Liana.

0: Luísa Leandela e Charles Tichier, essa foi Deságua, encerrando o Música e Notícia de hoje. Muito obrigada pela sua companhia nessa manhã de segunda-feira. Eu sou a Laura Mayumi. Amanhã estou de volta a partir das 7 da manhã e vou te deixar agora na companhia da Fabiana Ferraz com Galeria de hoje. Um beijo, boa segunda, boa semana para gente e até amanhã.
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3: 10 horas, 2 minutos.
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1: 10h03, boa segunda-feira para você. Seja muito bem-vinda, seja muito bem-vindo. Segundamos por aqui, hoje dia 17 de agosto de 2026. A gente começa a nossa semana musical. E é isso, todos os dias uma mistura boa da música do presente com a música do passado. Eu dou uma geral na agenda cultural da cidade e também nos principais lançamentos da cena musical. Começo com um clássico, a gente relembra Futuros Amantes, Chico Buarque. Música.

0: A gente ouviu essa versão lindíssima de O Que Será, de Chico Buarque, com Vanessa da Mata, ela acompanhada pelo trombonista alemão Till Brunner. E antes, Futuros Amantes, com Chico Buarque, abrindo galeria desta segunda-feira, 17 de agosto. 10 horas, 12 minutos.
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0: Acontece amanhã, ao meio-dia e meia, mais uma apresentação da 17ª Semana de Música Antiga da USP, no Cultura Artística. O concerto tem repertório de Georg Philipp Telemann, Alessandro Melani e Jean-Ferry Rebel. A retirada de ingressos será a partir de 11h30 da manhã na bilheteria do local. Em Nome da Mãe permanece em cartaz no Teatro UOL. A peça, estrelada por Suzana Nascimento, aborda a gestação de Maria de Nazaré em uma sociedade patriarcal e intolerante. Ingressos no site. A exposição Imbuídos das Forças das Florestas do Japão, Kigumi, revelada a carpintaria por trás da junta de madeira, continua aberta na Japan House. A mostra se baseia na técnica secular nipônica Kigumi, utilizada para construções em madeira. A entrada é franca. A temporada Djavan, o musical Vidas para Contar, no Teatro Claro Mais, segue em cartaz. O espetáculo que descreve a trajetória pessoal e artística de Djavan até por volta do início dos anos 2000 é uma produção da Turbilhão de Ideias. O ator Rafael Elias é quem dá vida ao cantor. E falando nele, Djavan, a gente volta lá para os anos 80 e vai escutar Romance Laranjinha, do álbum Ao Meu Lado, que foi lançado em 86, corrigindo o álbum Meu Lado.

Luísa Sonza com Toquinho, de Vinícius de Moraes e Hermano Silva, ouvimos Onde Anda Você. E antes de Javan, com Romance Laranjinha, dele. Agora 10 horas 20 minutos.

A mostra Brasil Antenado estará em cartaz entre amanhã e quinta-feira na edição deste ano do Sete Expo. A proposta é apresentar registros de 80 fotos tiradas durante a instalação da TV digital em mais de 300 cidades brasileiras. As instalações fazem parte do programa Brasil Antenado, desenvolvido pelo Ministério das Comunicações, que já levou kits de TV gratuitamente para mais de 1.000 famílias de baixa renda. Os retratos capturam cenas variadas do cotidiano de pessoas do país. O Congresso 7 Expo 2026 se encerra nesta quinta com oficinas, painéis e palestras, abordando temas como inteligência artificial, comunicação, mídia e inovação. Os ingressos e as inscrições estão disponíveis no site. Já a feira começa amanhã. A mostra Brasil Antenado estará aberta das 11 às 8, na quarta, das 10 às 8 da noite, na quinta, até 6 da tarde. O evento é no Distrito Anhembi, na Avenida Olavo Fontoura, número 1209. Vamos com o seu Jorge, do álbum The Other Side deste ano, a gente ouve Folia do Amor.

Maria Bethânia e Caetano, ouvimos Reconvexo de Caetano e antes Seu Jorge do álbum deste ano The Other Side, ouvimos Folia do Amor de Mariana Bergel e William Magalhães. Agora são 10h28, agora tem Amanda Magalhães por aqui, vamos ouvir Mareia, ela com a Açucena.

0: Baiana System, ouvimos Praia do Futuro, com Baiana, Seu Jorge, Antônio Carlos de Jocafe, música do Roosevelt Ribeiro de Carvalho. E antes, Mareia, de Amanda Magalhães, com ela e a Açucena. Agora são 10h37. O documentário Amélia Toledo, Lembrar de Não Esquecer, estreia nesta quinta-feira. O Museu da Imagem e do Som recebe uma sessão de pré-estreia nesta terça, seguida por um debate com o diretor e a equipe. O longa segue uma linha descontínua, com o maior foco nas características da artista do que em narrar sua trajetória de maneira cronológica. Em dezembro é celebrado o centenário de seu nascimento. O diretor do filme, o Hélio Goldstein, deu um depoimento em que fala sobre a relação pessoal com Amélia Toledo, sua percepção a respeito dela e o convite do filho de Amélia, o também artista plástico Moacir Toledo, para produzir o documentário. Vamos ouvir.
1: Olá, amigos. Primeiro, obrigado pelo espaço, viu? Essa é uma casa que eu trabalhei muitos anos, do qual tenho muito orgulho, tanto da casa quanto do trabalho. Bem, quando Moacir Toledo, o filho de Amélia e também artista plástico, me convidou para fazer esse documentário, eu não estava atrás de uma biografia. Amélia é uma artista de primeira grandeza e ainda pouco conhecida do grande público. Apesar de ter atravessado décadas de trabalho sem nunca deixar de olhar para o mundo com espanto. E foi esse espanto que virou eixo do filme, Lembrar de Não Esquecer. Minha relação com a obra dela, na verdade, vem de muito antes desse convite. Vem das entrevistas que fizemos com ela no Metrópolis, na TV Cultura. Então, de certa forma, esse documentário fecha um ciclo que comecei ali. O recorte que escolhi não é cronológico, é um recorte de gesto, de material, de processos. Amélia trabalhava com acrílico, chapas de metal, pedras, conchas. A casa e o ateliê dela eram e ainda são um espaço vivo de criação. E boa parte dessa obra convida o público a tocar, a interagir. Essa última exposição dela no MUBI é um exemplo raro. Creio que nunca tantas pessoas circularam dentro do MUBI como nessa exposição. Eu queria filmar exatamente isso, o que fica quando o tempo passa. As mãos que ainda sabem o caminho, a matéria que carrega a memória. A escolha da artista veio de uma admiração antiga, mas também da urgência de contar essa trajetória, sabe? Mackenzie, FAAP, o NB, sob Darcy Ribeiro, década de 60, o convívio com Anita Malfatti, Hélio Oiticica, Lígia Pape, o trabalho dela ao lado de Vila Nova Artigas, o breve exílio em Portugal, depois de 64, uma vida dedicada a criar, atravessando os momentos mais difíceis do país. E alegres também. E é uma camada do filme que carrega um peso particular, porque nós usamos imagens inéditas do ateliê, captadas há cerca de 15 anos atrás por Rubens Crispim e Eduardo Luiz Delago, num projeto anterior que nunca chegou a se concretizar. Rubens faleceu recentemente num acidente de avião. Rever esse material hoje é diferente. São imagens feitas com um cuidado, uma sensibilidade que só ele tinha e que ganham nesse filme. É um significado que a gente nem imaginava quando foram captadas. Bem, a pré-estreia é terça-feira, e vocês vão ter detalhes com o nossos queridos apresentadores aí da Rádio Cultura. Um beijo para vocês.
0: Amélia Toledo, Lembrar de Não Esquecer, terá

uma sessão de pré-estreia amanhã, às 7 da noite, no MIS. A entrada é gratuita e os ingressos serão distribuídos uma hora antes da exibição. E o filme chega aos cinemas brasileiros nesta quinta-feira. Mais uma novidade aqui, Maurício Pereira lançou recentemente o álbum O Dia da Girafa. Ele veio aqui no Galeria, a gente bateu um papo sobre esse lançamento. Aliás, essa conversa está disponível lá no site da Rádio Cultura Brasil. É só você ir em programas, encontra o Galeria e o bate-papo está lá. Vamos ouvir então uma parceria dele com o Tim Bernardes. Eu trago o coração vazando.

Ouvimos Os Mutantes, um clássico Technicolor de Rita Lee, Arnaldo Batista e Sérgio Dias, e antes Maurício Pereira, do novo álbum O Dia da Girafa. Ouvimos uma parceria dele com o filho Tim Bernardes, Eu Trago o Coração Vazando. Agora são 10 horas e 49 minutos. Eu sigo com a Anitta, a gente ouve Nanã.

0: Alice Caymmi, a gente ouviu o Canto de Obá, de Dorival Caymmi, um registro do álbum Caymmi, dedicado ao repertório do avô, lançado este ano por Alice. E antes, Anitta, com Rincon Sapiência, ouvimos Nanã. Aliás, Rincon Sapiência está agendado para participar aqui do Galeria, em breve eu dou mais notícias. Faltam 5 minutinhos para as 11, eu vou para o intervalo e já retorno com o Galeria.
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0: Em entrevista à rede de TV Fox News, o presidente dos Estados Unidos, Donald Trump, afirmou que irá bombardear Omã caso o presidente do país tente interferir nas negociações para o fim da guerra no Irã e o controle do Estreito de Hormuz, território dividido entre o Irã e Omã. Neste final de semana, o governo iraniano anunciou que estava em conversas com Omã para definir uma nova rota marítima para os dois países em Hormuz. A região se trata de uma das maiores rotas de transporte de petróleo do mundo. E Trump já havia dito na última sexta-feira que deseja tornar o local, um território estadunidense. Omã é um dos

10% que nunca apostaram, mas sofrem os efeitos do vício em bets de parceiros ou parentes. Foram entrevistados 2.008 indivíduos e 20 grupos qualitativos com 60 homens e mulheres. Mais informações ao longo do dia e às 6 da tarde no De Volta para Casa.

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2: 10 horas 59 minutos.
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5: Horas em ponto, boa segunda-feira para você. Hoje, dia 17 de agosto de 2026. Iniciamos já a nossa semana musical por aqui. Seja muito bem-vinda, seja muito bem-vindo você que está chegando agora. Eu vou abrir com a Cell, a gente relembra a música Grande Beauté.

Zé Ibarra, a gente ouviu Da Menor Importância, música de Maria Beraldo. E antes ouvimos a Céu abrindo essa hora do Galeria, relembramos grande debutê dela. 11:07, falei da Maria Beraldo, a gente vai ouvir Zélia Duncan com Maria Beraldo, um dueto bonito do álbum Agudo Grave da Zélia, que contou com a produção musical da Maria Beraldo. A gente ouve Voz, uma parceria delas.

Ouvimos o Fagner com Ney Matogrosso, Postal de Amor, de Fagner Fausto Nilo e Ricardo Bezerra. E toquei Zélia Duncan com Maria Beraldo, composição delas. Ouvimos Voz, do álbum novo de Zélia Duncan, Agudo Grave. 11 horas, 14 minutos. A comédia Morte Acidental de um Anarquista reestreia amanhã no Teatro Estúdio. A peça, originalmente escrita pelo dramaturgo italiano, vencedor do Prêmio Nobel de Literatura, Dario Fo, tem Marcelo Larrain como protagonista. Esta versão com direção de Hugo Coelho, estreou em 2015 e já atraiu mais de 250 mil espectadores. E também recebeu o Prêmio Prio de Humor na categoria Comédia do Ano em 2023. A temporada atual é uma celebração ao centenário do nascimento do autor. A trama tem inspiração em um caso real que ocorreu na Itália, o suposto suicídio de um anarquista acusado de atentados à bomba. Na peça, um homem louco, detido por falsidade ideológica, assume o caso ao se passar por um juiz corregedor. A temporada de Morte Acidental de um Anarquista segue em cartaz até 30 de setembro no Teatro Estúdio, na Rua Conselheiro Nébias, 891. As apresentações são de terça e quarta, às 8 da noite. Vamos com o Ed Luna, Apocalipse.

Tribalistas, relembramos Carnavalha com Marisa Monte, né? E dela, Arnaldo Antunes e Carlinhos Brown. Eu toquei também Lued Luna com o Seu Jorge, Arthur Verocai e Fejuca. Ouvimos Apocalipse. Agora, 11h23. Show! O cantor, compositor e guitarrista Thiago Jamelão sobe ao palco do Bona Casa de Música nesta quarta-feira. O repertório transita entre MPB e rock, reunindo músicas que têm o amor como ponto de partida. O show acontece às 21h e os ingressos estão disponíveis na bilheteria física do Bona e também na plataforma Eventim. A cantora pernambucana Joyce Alane se apresenta nesta quarta no Sesc Bom Retiro. No repertório, músicas autorais da artista que misturam MPB, R&B, pop, brega e forró. O evento acontece às 21h, os ingressos disponíveis apenas nas bilheterias físicas do Sesc. A gente ouve então Joyce Alane com Dona da Minha...

Chico César, Mulher Eu Sei, de Chico César. Antes a gente ouviu a Joyce Alane com Petrúcio Amorim, Dona da Minha Cabeça, música de Geraldo Azevedo. 11h29. O artista plástico Alex Fleming retornou ao Brasil após 34 anos residindo em Berlim para a exposição Apocalipse, nos Palacetes da Sé. O local abriga um conjunto de dois prédios históricos localizados próximos à Praça da Sé. Um deles, inclusive, foi recém-descoberto. Trata-se de uma construção centenária, elaborada pelo arquiteto Ramos de Azevedo, responsável por locais como a Pinacoteca, o Mercado Municipal e o Teatro Municipal. A mostra, criada em 2015, tem inspiração na perspectiva do artista que morava na Alemanha, das notícias dos atentados terroristas ao Teatro Bataclan, em Paris. O evento instigou uma reflexão de Fleming a respeito do colapso de valores como tolerância, convivência e a fragilidade da civilização. Com curadoria de Fábio Magalhães, a exposição começa com a série Retratos Invisíveis, compostas de figuras humanas coloridas e translúcidas até a transição para o apocalipse. As 37 pinturas de Alex Fleming estão expostas até o dia 30 deste mês, com entrada gratuita nos Palacetes da Sé, na rua Roberto Simonsen, número 97. O horário de visitação é das 11 às 4 da tarde. Agora eu sigo com a Mamundi e o Rubel, os dois juntos, em Aposta.

Essa foi Marina Sena, a gente ouviu Anjo dela, e antes Mamundi com Rubel, Aposta de Mamundi e Beto Landau. São 11h37 agora, eu sigo com Arícia Mess e o clássico Black's Beautiful, de Marcos Valle e Paulo Sérgio Valle.

Matheus Aleluia, junto com o Tiago França e as pastoras do Rosário. A gente ouviu Pimenta Mumuila, de Matheus Aleluia. E antes, Arícia Mess com Black's Beautiful, de Marcos Valle e Paulo Sérgio Valle. 11h47 agora, tem Nação Zumbi, um sonho.

0: Nina Maia, Mar Adentro dela, e antes ouvimos Nação Zumbi com Um Sonho, música da banda, né, do Dengue, Gilmar Bola 8, Orgã, Jorge do Peixe, Pupilo e Lúcio Maia. São 11h56 agora, eu vou para o intervalo e já retorno com a terceira e última hora do Galeria, rapidinho.
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0: As inscrições para o vestibular 2027 da Universidade de São Paulo começam hoje ao meio-dia no site da FUVEST. Ao todo são oferecidas 8.047 vagas em cursos de graduação. Neste ano, a taxa de inscrição é de R$ 228. Nessa edição, Fortaleza passa a ser uma das sedes de aplicação das provas, eliminando a necessidade de deslocamento até São Paulo. Além disso, a primeira fase do exame terá 80 questões de múltipla escolha, ao invés das 90 aplicadas até o ano passado, mas manterá o tempo de prova de 5 horas. Os candidatos têm até 9 de outubro para realizar a inscrição. A prova de primeira fase será aplicada em 1º de novembro, enquanto a segunda será em 2 dias, 6 e 7 de dezembro. O Brasil registrou redução de 30% nos óbitos por malária e de 30,7% nos casos da forma mais grave da doença. As mortes passaram de 56 em 2021.

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4: Onze horas e 59 minutos.
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7: Meio-dia em ponto agora, boa segunda-feira para você, seja muito bem-vinda, seja muito bem-vindo você que está chegando agora aqui na Rádio Cultura Brasil, uma boa tarde. Já iniciamos a nossa semana musical aqui no Galeria. Eu já sigo com a terceira e última hora do programa e a gente relembra Cássia Eller cantando Cazuza agora.

Almério com Chico Chico. A gente ouviu nesse exato momento uma música de Zélia Duncan e Juliano Holanda. E antes, Cássia Eller, de Frejá e Cazuza. A gente ouviu a Cássia cantando Todo o Amor que Houver Nessa Vida. Meio-dia e sete agora. Nando Reis por aqui, onde você mora? Parceria dele com Marisa Monte.

Roberto Carlos, É Preciso Saber Viver, dele e Erasmo. Toquei antes Nando Reis, parceria dele com Marisa Monte. A gente relembrou Onde Você Mora. E agora tem Marcelo Genesi por aqui, que já anunciou que vai lançar disco novo esse ano. O Marcelo esteve comigo no Galeria, agora no primeiro semestre, e deu esse spoiler: vem disco novo por aí. A gente relembra então do primeiro álbum, Feito para Acabar. Vamos ouvir Dar-te-ei.

Patofu, ouvimos Canção para Você Viver Mais, composição de John Ulloa. E antes, Marcelo Genesi, a gente ouviu D'Artier, uma parceria do Marcelo com o Helder Lopes. Agora, meio-dia e 25, eu sigo com Juliana Linhares, a gente ouve do álbum mais recente, Até Cansar o Cansaço, um álbum deste ano, considerado aí já um dos melhores de 2026. A gente vai ouvir esse dueto com Ney Matogrosso. Juliana fez o show de lançamento desse trabalho agora, neste último final de semana, lá no SESC, e foi um sucesso. Presenças ilustres, casa lotada. Ela, mais uma vez, né, artista que se consolida aí como uma das grandes de sua geração. Então a gente ouve Mistério do Óbvio, Juliana Linhares e Ney Matogrosso.

Ouvimos Lenine com Eita, dele. E antes, Juliana Linhares, junto com Ney Matogrosso, música de Luiz Gabriel Lopes, Mistério do Óbvio, do novíssimo da Juliana deste ano, Até Cansar o Cansaço. E a gente segue com o Nordeste aqui no Galeria. Eu vou com Luana Flores, da Paraíba, lançou recentemente Cria do Sol Quente. A gente ouve Pifarada com a participação da mestra Nidy Souza.

Esse foi o Pupilo, a gente ouviu o Pifando dele, Alberto Continentino, e no Pífano, Alexandre Rodrigues. E antes, a Pifarada de Luana Flores, do álbum Cria do Sol Quente, da Luana. Ela que é uma artista da Paraíba, a gente fez aí uma dobradinha de pífara, de pífanos, né? De uma pifarada aqui no Galeria. É isso, agora meio-dia e 39, até recebi uma mensagem aqui do Dario, que mandou, que falou, gente, que demais, olha só, pifarada, sonzeira, Fabi. Eu falei, é bom, né? É bom, anima. É isso, na última sexta-feira eu toquei com exclusividade o novo single do projeto Tágua Tágua, de Felipe Puperi. A música vai sair amanhã e você ouve primeiro aqui no Galeria. Ah, o single faz parte do seu quarto LP, aguardado para 2027. A gente vai ouvir então Fez a Minha Onda Bater, Tágua Tágua, no Galeria.

Essa foi a Bebê. Ouvimos Meu Peito, do álbum Dissolução, da Bebê, o terceiro de sua trajetória. A Bebê esteve comigo na semana passada aqui no Galeria. E essa conversa está disponível lá no site da Rádio Cultura Brasil. É só você ir em Programas Galeria e o bate-papo está lá. Ouvimos Meu Peito. E antes eu toquei o Tágua Tágua com Fez a Minha Onda Bater. Você ouviu com exclusividade. Amanhã sai o single nas plataformas. Uma composição de Felipe Puperi. Agora são 12h46, eu sigo com Agnes Nunes. Vamos ouvir Última Dança.

Sérgio Brito, Chequerê, de Senhor. E antes, Agnes Nunes, ouvimos Última Dança, de Agnes Nunes. Meio-dia e 52 agora, vamos com Arnaldo Antunes, ele com Ana Frango Elétrico, para não falar mal.

Uma grande realização parece necessariamente insuficiente, mas seu efeito será infinito. Uma grande retidão deve parecer tortuosa. Um grande talento deve parecer uma tolice. A grande eloquência parece muda. O movimento elimina o frio. A quietude supera o calor. Pureza e quietude são o padrão.

Tulipa Ruiz, a gente ouviu Pluma Black e antes ela junto com o Negro Léo. E antes ouvimos Arnaldo Antunes com Ana Frango Elétrico, Pra Não Falar Mal. Encerrando essa edição de segunda-feira, 17 de agosto, do Galeria, eu agradeço a sua companhia, a sua sintonia. Amanhã tem mais Galeria, às 10 da manhã. Daqui a pouquinho você fica com a Teca Lima no comando da programação da Rádio Cultura Brasil. Um beijo para você, o Galeria conta com

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2: Meio-dia e 59 minutos.
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5: Olá, ouvinte, você que está sintonizado na Rádio Cultura Brasil, eu sou o Teca Lima, a partir de agora, na seleção musical e também na apresentação, aqui na Rádio Cultura Brasil, que toca o melhor da música brasileira de ontem e de hoje. Vamos abrir com uma composição da Selmar e Alice Ruiz, com Fit e Raíssa Bittar.

Vitor Ramil, dele mesmo, Não é Céu, antes com Alziraê, de Itamar Assunção e Alice Ruiz, Sei dos Caminhos. Abrindo o bloco, também versos de Alice Ruiz para a música de Selmar, Avesso, com Fiti e Raíssa Bittar. Na sequência, Chico Buarque canta Noel Rosa.

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João Bosco dele de Aldir Blanc, títulos de nobreza, Ademilde no choro. Antes, nós ouvimos Samba Erudito, de Paulo Vanzolini, com ele mesmo. E abrindo o bloco, de Noel Rosa e André Filho, Filosofia, com Chico Buarque. A seguir, Baby do Brasil canta Gilberto Gil.

0: Olivia Byton, de Caetano Veloso, Tempo de Estio. Antes com a Tulipa Ruiz, dela e do irmão Gustavo Ruiz, do Amor. E com o Baby do Brasil, do Gilberto Gil, Esotérico.
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Marcelo Genesi, de Antônio Barros, Sou o Estopim. Antes com Maria Naidari, de Ode Araújo, do Zé Zum, Onde Está Você? E seguimos com o Caetano Veloso.

Com Zezé Mota e Anelisa Assunção, do Luiz Melodia, Magrelinha, e com Caetano Veloso, dele mesmo, Tigresa. Na sequência tem Jorge Benjor.

Paralamas do Sucesso, deles e mais Nando Reis, Pétalas, e antes com o Jorge Benjor, dele, O Homem da Gravata Florida. Para fechar, Erasmo Carlos convida.

Com Erasmo Carlos, Tássia Reis e Criolo, a gente ouviu do Erasmo Gente Aberta e Imensamente Visceral, fechando essa seleção que volta amanhã, nesse mesmo horário. Muito obrigada pela sua audiência. Eu sou Teca Lima, deixo um beijo. Até amanhã.

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3: Duas da tarde em ponto, agora 24 graus em São Paulo, tarde bonita, ensolarada de segunda-feira, hoje dia 17 de agosto de 2026. Ótima segunda-feira para você, excelente semana pela frente. Muito boa tarde para você ligado aqui na nossa Rádio Cultura Brasil. Bem-vindos ao Estúdio 77, começando agora ao vivo em FM 77,9. Estamos também lá na TV Aberta Digital, no canal 2.5, no app Cultura Play e no site culturabrasil.com.br. Eu sou Alexandre Ingrevalo e por aqui no Estúdio 77, de segunda a sexta, das 2 até as 5 da tarde, você acompanha boa música brasileira, quadros especiais, informação, dicas culturais e também as participações dos nossos ouvintes. Nessa primeira hora tem a seleção do ouvinte para participar e ouvir o seu pedido musical por aqui até as 3 da tarde. É só escrever, enviar sua mensagem, seu pedido musical lá para o nosso WhatsApp da Rádio Cultura, que é o 11 São Paulo 973737229. 11 São Paulo 973737229. E hoje é dia também da gente lançar uma nova setlist, que é a nossa seleção musical temática, para você colaborar ao longo da semana e a gente ouvir na sexta-feira. Então participe, fique com a gente. Eu vou abrir o Estúdio 77 de hoje com Marisa Monte, Seu Jorge e Flor, todos juntos.

Bebel Gilberto, na música de Cassim Tranquilo, antes outra do Cassim Água, na gravação da cantora Thaís Gullin. E eu abri o Estúdio 77 dessa segunda-feira, hoje dia 17 de agosto, trouxe aqui Pra Melhorar, com Marisa Monte, Seu Jorge e Flor, parceria deles três, 2h14. Daqui a pouquinho eu já vou seguir para a seleção do ouvinte. Já fechamos, hein, minha gente? Muitas participações chegando já nesse início de programa lá pelo nosso WhatsApp, que é o 11 São Paulo 973737229. Já já eu começo a atender aqui as participações dos nossos ouvintes nessa tarde de segunda-feira. Hoje também teremos Teletema para celebrar aniversariante de hoje. A cantora Elba Ramalho completa hoje 75 anos de idade. Ela que já esteve em muitas trilhas sonoras na televisão. Elba Ramalho, que também fez musicais, fez cinema, começou a carreira como atriz, né? Hoje teremos Teletema, Elba Ramalho, 75 anos aqui no Estúdio 77, entre outros destaques. Eu já vou seguir para um Dois Tempos da Elba. Aqui vou abrir o Dois Tempos da aniversariante de hoje, um de seus grandes sucessos. Música.

Dois tempos aqui no Estúdio 77 com o aniversariante de hoje, a cantora Elba Ramalho, que completa 75 anos de idade nesse 17 de agosto. Ouvimos Risoflora, composição de Chico Science, antes um dos grandes sucessos, né, da carreira de Elba Ramalho, a música Banho de Cheiro de Carlos Fernando. Ainda hoje a gente celebra um pouco mais Elba aqui com o nosso Teletema. 12h23, vamos para a seleção do ouvinte. Muitas participações chegando aqui pelo nosso WhatsApp, que é o 11 São Paulo 973737229. Eu vou começar atendendo o Antônio Freire, depois as participações do Alessandro e da Rosângela Anzelotti. Seleção do ouvinte aqui no 77.

Seleção do ouvinte aqui no Estúdio 77, participações que chegam pelo nosso WhatsApp da Rádio Cultura, que é o 11 São Paulo 973737229. Nesse bloco, eu atendi a Rosângela Anzelotti, Meu Pai Oxalá, com Toquinho e Vinícius de Moraes, parceria deles dois. Antes da Rosângela, eu atendi o Alessandro. Nós ouvimos Amelinha, de Zé Ramalho e Otacílio Batista. Mulher nova, bonita e carinhosa, faz o homem gemer sem sentir dor. E abri aqui a seleção do ouvinte com a escolha do Antônio Freire, Marisa Monte, dela Arnaldo Antunes e Carlinhos Brown. Depois, 2h35 da tarde agora. Bom, estamos com 25 graus por aqui em São Paulo, uma tarde bonita de segunda-feira. Vamos saber como é que vai ficar o tempo hoje aqui na capital paulista, né? Falando aqui sobre a umidade do ar, né, que pode chegar aos 35% nas próximas horas, e hoje não há previsão de chuva para hoje em São Paulo. E a tendência para os próximos dias, o CGE, que é o Centro de Gerenciamento de Emergências da Prefeitura de São Paulo, nos conta que a presença de uma massa de ar seco e mais quente vai garantir dias ensolarados e sem previsão de chuva. As temperaturas máximas ficam elevadas e atenção com a baixa umidade do ar durante as tardes, né? Sempre ali abaixo dos 30%. Importante se hidratar bem e umidificar os ambientes internos, caso seja necessário. Amanhã, terça-feira, o dia terá amanhecer com formação de névoa úmida em mínima em torno dos 17 graus. O sol predomina e faz calor. A máxima amanhã pode chegar aos 30 graus. E aí já vai ser mais um dia de umidade ruim, né? Umidade relativa do ar ruim, em torno ali dos 30% até um pouquinho abaixo. Vou voltar aqui para a seleção do ouvinte. Vou abrir esse próximo bloco com a participação do Alexandre D'Argélio. Depois temos os pedidos do Valmir e do Jota.

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1: Música pedida pelo nosso ouvinte Jota. Ouvimos Zé Ramalho, dele mesmo, Mistérios da Meia-Noite. Antes eu atendi o Valmir, Elis Regina, de João Bosco e Aldir Blanc, Um por Todos. E abri esse bloco com a participação do meu xará, Alexandre D'Argélio, Sandra Sá, música de Michael Sullivan e Paulo Massadas, Retratos e Canções. 2h47, já já eu volto aqui com mais seleção do ouvinte. Antes vamos falar do novo episódio do Poder em Pauta, que essa semana analisa o impacto do calendário eleitoral nas decisões do Congresso, né, nesse período de retomada dos trabalhos antes das eleições de outubro. Na última quarta-feira, a Câmara e o Senado aprovaram um projeto de lei complementar que viabiliza a redução de tributos federais sobre combustíveis, medida que segue para a sanção do presidente Lula. O projeto de lei era uma das pautas prioritárias das casas. A jornalista Amanda Valeri conversa essa semana no videocast Poder em Pauta com o Rogério Schmidt. Ele é doutor em Ciências Políticas. E aí ele diz como, né, as eleições impactam as decisões legislativas em 2026. Vamos ouvir um trechinho do Poder em Pauta.
2: Pois é, a gente não está vendo nada de novo, né? Ano de eleição, a gente sabe que o segundo semestre, ele é a prioridade dos parlamentares, é a disputa eleitoral, né? Ainda mais quando são os próprios mandatos dos deputados e senadores que estão em jogo. Então, nós estamos aí no período do início da campanha, né? As convenções partidárias, o registro dos candidatos na Justiça Eleitoral. Então, a maioria dos deputados e senadores, nesse momento, e acho que com razões justificáveis, está mais preocupado em garantir a sua reeleição ou a eleição dos seus aliados do que propriamente com o exercício do mandato, né? E isso é compreensível, né? A Câmara e o Senado, então, sempre nessa época, agosto e setembro, no início do segundo semestre, em anos eleitorais, fazem os chamados esforços concentrados, né? Onde eles separam ali algumas semanas para que as votações não fiquem totalmente interrompidas, né? E para que alguns prazos legislativos aí sejam cumpridos.
1: Tá aí, o videocast Poder em Pauta está disponível no perfil do Poder em Pauta no Spotify, também no canal da Cultura FM lá no YouTube. Trazer mais uma informação referente às eleições. Homens héteros, negros, casados, empresários e com idade média de 49 anos e meio formam o perfil mais comum entre os candidatos das eleições deste ano. O levantamento foi realizado pelo portal UOL a partir dos dados disponibilizados pelo TSE, o Tribunal Superior Eleitoral. O levantamento, né, esse perfil nesse levantamento se mantém majoritário há 28 anos, mas os candidatos negros passaram a ficar levemente à frente dos brancos. Em 1998, por exemplo, os candidatos eram 87,5% homens, 66% casados e 49% com ensino superior. Hoje o retrato mudou para 65,2% homens, 49,9% negros, 50,1% casados, 58,5% com ensino superior e 96,41% heterossexuais. h 50 da tarde, seu estúdio 77 aqui pela Rádio Cultura Brasil, que você acompanha em FM 77,9. Estamos também na TV aberta digital, lá no canal 2.5, no app Cultura Play, no site culturabrasil.com.br. Vou seguir para o último bloco aqui da seleção do ouvinte. Vou atender o Névio Freitas, a Francimar Lemos e também o Márcio Antônio. Bora!

0: com a gente nessa tarde de segunda-feira. Amanhã tem mais a partir das 2. De segunda a sexta, das 2 às 3 da tarde, seleção do ouvinte aqui dentro do nosso Estúdio 77. Estúdio 77 que continua. Já já teremos Teletema. Elba Ramalho, 75 anos. Elba que hoje faz aniversário. Hoje também teremos os destaques do Caixa Acústica, entre outras atrações. E hoje a gente lança uma nova setlist, que é a nossa playlist temática semanal, que convida também você, nosso ouvinte, a participar com a gente. Ainda hoje eu te conto qual é o tema da semana. 3 e 1, vamos atualizar as notícias dessa última hora. O Tribunal Superior Eleitoral realiza hoje um encontro com mais de 100 diplomatas para apresentar o funcionamento do Sistema Eletrônico de Votação Brasileiro e os mecanismos de segurança e transparência. A sessão informativa para a embaixada será conduzida pelo ministro Cássio Nunes Marques, presidente do TSE, que deverá apresentar o passo a passo da votação por meio da urna eletrônica. Ele deverá ainda detalhar os planos de contingência para enfrentar o uso das chamadas deepfakes nas campanhas eleitorais e o disparo em massa de desinformação estruturada. A Anvisa anunciou hoje o registro de 2 novas canetas com medicamentos para tratamento de diabetes. Uma das canetas não possui nome comercial e é produzida pela farmacêutica Sen. Já a similar foi registrada pelo laboratório Germed, sendo comercializado com o nome Semaclic. Os tratamentos são indicados para adultos com diabetes mellitus tipo 2, insuficientemente controlado junto à dieta e exercício. Trabalhadores nascidos em novembro e dezembro que ganharam até R$ 2.766 por mês com carteira assinada em 2024 começam a receber hoje o último lote do abono salarial de 2026. Serão liberados mais de R$ 5 bilhões para cerca de 4 milhões de beneficiários. O valor do benefício varia de R$ 136 a R$ 1.621, conforme a quantidade de meses trabalhados no ano base 2024. 3 e 3 agora, mais notícias ao longo aqui do Estúdio 77 e também às 6 da tarde no De Volta para Casa. Intervalo rápido, a gente volta já já.
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1: 3 horas, 5 minutos, 25 graus em São Paulo nessa tarde de segunda-feira, hoje dia 17 de agosto de 2026. Muito boa tarde para você que está chegando agora aqui à Rádio Cultura. Bem-vindos. Esse é o Estúdio 77 ao vivo, de segunda a sexta-feira, das 2 até as 5 da tarde. Você nos acompanha em FM 77,9. Estamos também na TV aberta digital, lá no canal 2.5, no site culturabrasil.com.br e ainda pelo nosso aplicativo Cultura Play. Eu sou o Alexandre Ingrevalo, por aqui no 77, boa música brasileira, quadros especiais, informação, dicas culturais e também as participações dos nossos ouvintes. Hoje, 17 de agosto, marca os 75 anos de nascimento da cantora Elba Ramalho e a gente celebra aqui no programa de hoje. Eu preparei um quadro Teletema, Elba Ramalho, que sempre esteve muito presente nas trilhas sonoras de novelas, séries, né, de atrações na televisão brasileira. E um dos grandes sucessos da Elba é essa gravação aqui que embalou a novela Rock Santeiro.

0: Teletema, hoje celebrando 75 anos da cantora Elba Ramalho. Ouvimos o clássico de Ari Barroso e Lamartine Babo, né? Aqui com a Elba Ramalho e a Natasha Falcão, as duas juntas cantando no Rancho Fundo, que foi tema de abertura da novela no Rancho Fundo. Antes de Porto dos Milagres, ouvimos Entre o Céu e o Mar, música de Roger Henry, ou Roger Henry, e Dudu Falcão, gravação da Elba. E abri aqui o Teletema com um grande sucesso de Elba Ramalho, né? Música de Dominguinhos e Nando Cordel, De Volta para o Aconchego, que embalou a novela Rock Santeiro. Ainda hoje eu trago mais Teletema com Elba Ramalho, aniversariante de hoje, aqui no Estúdio 77, 3h18. Já que a gente está falando em Teletema, a mostra Brasil Antenado começa amanhã e segue até quinta-feira na edição deste ano do SET Expo, né? Ou da SET Expo. A proposta é apresentar registros de 80 fotos tiradas durante a instalação da TV digital em mais de 300 cidades brasileiras. O Congresso SET Expo 2026 se encerra nesta quinta-feira com oficinas, painéis e palestras abordando temas como inteligência artificial, comunicação, mídia e inovação. Os ingressos e as inscrições estão disponíveis no site. Já a feira começa amanhã. A Mostra Brasil Antenado vai estar aberta das 11 da manhã às 8 da noite, na quarta-feira das 10 da manhã às 8 da noite e na quinta até às 6 da tarde. O evento é lá no Distrito Anhembi, na Avenida Olavo Fontoura, número 1209. É isso, agora são 3 horas e 19 minutos, daqui a pouquinho eu vou falar da nossa set list da semana, hein, já, 3h19.
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Ouvimos Djavan interpretando Correnteza, de Tom Jobim e Luiz Bonfá. Antes, Elis Regina e Tom Jobim, música e letra do Tom, Chovendo na Roseira. E eu abri esse bloco musical aqui do Estúdio 77 pela Cultura com Guilherme Arantes, dele, Planeta Água. 3h34. Hoje é segunda-feira, é dia da gente lançar a nossa nova setlist, porque toda sexta-feira, às 16h, a gente apresenta aqui no Estúdio 77 a nossa setlist. A cada semana, uma seleção musical com um tema diferente que convida você, nosso ouvinte, a participar com sugestões musicais dentro desse tema. A setlist dessa semana é Feito Para, quando alguma música brasileira foi composta, né, para um determinado intérprete, um determinado artista. Então tem alguns exemplos aqui. Chico Buarque fez Dura na Queda para Elza Soares. Chico Buarque criou O Ilustríssimo Senhor Ciro Monteiro, ou Receita para Virar Casaca de Neném, para o Ciro Monteiro, né, para uma brincadeira ali dos dois envolvendo times de futebol. Roberto Carlos fez Debaixo dos Caracóis dos Seus Cabelos para Caetano Veloso. Rita Lee fez Doce de Pimenta para Elis Regina. Então essa é a ideia da setlist, Feito Para, quando o compositor criou uma determinada música para um determinado artista, um determinado intérprete. Você sugere, participa com sugestões musicais lá pelo nosso WhatsApp da Rádio Cultura, que é o 11 São Paulo 973737229. 11973737229. A setlist vai ao ar na sexta-feira, às 16h. Eu espero a sua participação. Eu preparei aqui um dose dupla com a Elza Soares, com duas composições que foram feitas para ela. Vou começar com Dura na Queda, do Chico Buarque, e depois Rainha Africana, que a Rita Lee fez para Elza.

Dose dupla com Elza Soares aqui no Estúdio 77, músicas feitas sob medida para a Elza, né? Especialmente para a Elza Soares. Ouvimos de Rita Lee, Roberto de Carvalho, Rainha Africana e antes Dura na Queda, de Chico Buarque. 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Músicas que um compositor fez especialmente para um determinado artista, um determinado intérprete. Essas duas aqui foram feitas especialmente para Elza Soares. O ouvinte participou agora, lembrou muito bem que All Star foi feita para Cássia Eller pelo Nando Reis. Então, essa é a ideia. Participe com a gente com sugestões musicais. 11 São Paulo 973737229. 11973737229. Sexta-feira às 16h. Setlist aqui no Estúdio 77 com a sua participação. 3h44, vou seguir então. A gente ouviu agora a música que a Rita Lee fez para Elza Soares. Vamos seguir ouvindo a própria Rita Lee agora.

0: Esse foi o Rodrigo Alarcon, dele Pedro Altério e Daniela de Moura Leal, Rivotril e a Fé. Antes o Arnaldo Antunes, dele Tanta Pressa Pra Quê? E eu abri esse bloco musical com a Rita Lee, dela e Roberto de Carvalho, Corre, Corre. São 3 horas e 57 minutos, agora faltando 3 minutos para as 4 da tarde. Vamos aqui atualizar as notícias dessa última hora. O ministro Flávio Dino do Supremo Tribunal Federal decidiu hoje afastar por 180 dias o presidente do Tribunal de Contas do Estado do Maranhão, o conselheiro Daniel Itapari Brandão. Ele é sobrinho do governador do Maranhão, Carlos Brandão. A medida tomada por Flávio Dino leva em consideração a relevância do cargo ocupado por Daniel e também o poder do conselheiro de influenciar diretamente investigações sobre um assassinato ocorrido em 2022 no contexto de um esquema de desvios públicos. A plataforma Discord informou hoje que suspendeu a funcionalidade de transmissões ao vivo no Brasil, assim como determinou a Agência Nacional de Proteção de Dados. A ordem teve como base o ECA Digital, né, o Estatuto da Criança e do Adolescente Digital, e foi dada na última quarta-feira como medida preventiva depois de uma menina de 13 anos ter se suicidado em uma lá. Em nota, o Discord sustentou que as transmissões são parte importante da plataforma e acrescentou que vai continuar sendo. E a FUVEST abriu hoje as inscrições para o vestibular 2027 da USP. Os candidatos têm até o dia 9 de outubro para participar do processo seletivo que oferece 8.147 vagas em cursos de graduação. A inscrição deve ser feita pelo site da FUVEST e a taxa é de R$ 228. Lembrando sempre que um resumo com as principais notícias do dia você acompanha no De Volta para Casa, às 6 da tarde, de segunda a sexta. Faltando um minuto para as 4 da tarde, rápido intervalo, a gente volta já.
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informação, dicas culturais e também as participações dos nossos ouvintes. Já já eu volto com a segunda parte do Teletema hoje, celebrando os 75 anos da cantora Elba Ramalho. Por enquanto, a gente segue ouvindo Tom Jobim e a Nova Banda.

Gal Costa, de Alcir Pires Vermelho e Davi Nasser, Canta Brasil. Antes, Toquinho e Vinícius de Moraes, juntos, parceria deles, Paiol de Pólvora. E eu abri esse bloco musical aqui do nosso Estúdio 77 pela Rádio Cultura Brasil com Tom Jobim e a nova banda, a composição do Tom Borzeguin. São 4 horas e a tarde agora. Bom, hoje, 17 de agosto, marca os 75 anos de nascimento da cantora Elba Ramalho. Elba Ramalho completando 75 anos de idade hoje e a gente celebra aqui no Estúdio 77 com o nosso quadro Teletema. A Elba que já embalou inúmeras trilhas sonoras na televisão brasileira. A Elba que também foi atriz de teatro, no cinema, na televisão, né? Antes de construir uma belíssima trajetória como uma das nossas maiores intérpretes da música brasileira. E eu vou abrir essa segunda e última parte do Teletema de hoje com mais alguns temas gravados por Elba Ramalho que embalaram trilhas sonoras na televisão. Começando com a bonita interpretação que a Elba fez para a música do Belchior, Paralelas, que fez parte da trilha da novela Por Amor, de Manuel Carlos.

Teletema Elba Ramalho, hoje celebrando 75 anos de nascimento da cantora Elba Ramalho. Ouvimos aí da novela Tropicalinte, Coração da Gente, música de Nando Cordel e João Wash. Antes, a Elba interpretou do Alceu Valença, Ciranda da Rosa Vermelha, que embalou a novela A Indomada. E eu abri aqui essa segunda e última parte do Teletema Elba Ramalho, 75 anos, com a Elba cantando música do Belchior, Paralelas, essa bonita gravação que a Elba fez da música do Belchior, que embalou a novela Por Amor, de Manuel Carlos, dirigida pelo Ricardo Waddington. É isso aí. Mas ainda hoje, a gente tem um pouquinho mais de Elba Ramalho para fechar o nosso Estúdio 77. 4h27 agora. Vamos falar do trânsito em São Paulo e também do tempo em São Paulo nessa tarde de segunda-feira. O trânsito até que está bem tranquilo para esse horário. 4h27, a CT registra na Zona Sul 67, 67 quilômetros de lentidão. A Zona Oeste tem 65, a Zona Leste 41, o Centro 34 e a Zona Norte 28 quilômetros. Lembrando que logo mais às 5 da tarde até às 8 da noite o rodízio volta a valer aqui no Centro Expandido de São Paulo. Hoje, segunda-feira, rodízio valendo para carros com placas finais 1 e 2. E o tempo em São Paulo? Amanhã, terça-feira, o dia terá amanhecer com formação de névoa úmida mínima em torno dos 17 graus. O sol predomina e faz calor. A máxima amanhã deve chegar aos 30 graus. Quarta-feira, o CGE, que é o Centro de Gerenciamento de Emergências da Prefeitura de São Paulo, já conta que o dia vai começar com poucas nuvens, temperatura agradável, o sol brilha forte, faz calor, mínima em torno dos 17 graus ao amanhecer, máxima de 31 graus no meio da tarde de quarta. E o CGE alerta, tanto para amanhã como para quarta-feira, né, atenção com a baixa umidade do ar no período da tarde, com percentuais ali abaixo dos 30%. Quatro horas 28 minutos. Vamos seguindo com música aqui no nosso Estúdio 77 pela Rádio Cultura Brasil. Eu abro o próximo bloco musical com o Lenine.

0: Ana Carolina, de Totonho Villeroy, ela é bamba. Antes Lenine, dele Dudu Falcão, agora é que são elas. São 4 horas e 37 minutos agora.
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0: 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Vamos lá.

Alguns destaques. Los Beatles, é isso aí. Alguns destaques do Caixa Acústica desse último domingo. Ouvimos Cássia Eller, The John Lennon e Paul McCartney, Sgt. Pepper's Lonely Hearts Club Band, registro ao vivo de Cássia Eller. Antes, Banda Ira, de Chico Buarque, Jorge Maravilha, e eu abri esse bloco com Nando Reis e Os Infernais, música do Nando, O Mundo é Bom, Sebastião. 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A gente te espera por lá também. 4h48, falando em composição de Chico Buarque, eu vou encerrar o Estúdio 77 de hoje com dose dupla de Elba Ramalho, interpretando duas composições de Chico Buarque. Vou começar com a Elba, ao lado de Marieta Severo, em O Meu Amor, e depois Não Sonho Mais.

0: Aqui um dose dupla de encontros de Elba Ramalho, aniversariante do dia. Elba, que hoje completa 75 anos de idade. Ouvimos um dose dupla de encontros e de duas músicas de Chico Buarque. Ouvimos a Elba e o Chico juntos em Não Sonho Mais, e antes Elba Ramalho e Marieta Severo, num registro para a ópera do Malandro, né? O Meu Amor. 4 horas e 56 minutos, os nossos parabéns aqui, felicidades para a grande cantora Elba Ramalho. Muito bem, assim vamos encerrando a edição de hoje do Estúdio 77, a trilha sonora da sua tarde aqui na Rádio Cultura Brasil. O Estúdio 77 tem produção, seleção musical e apresentação minhas. Eu sou Alexandre Ingrevalo. O apoio de produção é do Vitor Giudici e do Vitor Costa. O apoio no jornalismo do Gabriel D'Angelo e da Giovana Chaves. Mídias digitais, Bruno Trentin. Trabalhos técnicos, Toninho Silva e Wagner Freitas. Bom, a seguir, você acompanha o professor Pasquale Cipro-Neto no Letra e Música. Eu agradeço demais a sua companhia. Valeu, muito obrigado também pela sua participação. Tenha um ótimo final de tarde, excelente semana pela frente. A gente volta a se encontrar com mais Estúdio 77 amanhã, terça, a partir das 2 da tarde. Amanhã tem De Onde Vem a Canção, com Paulo César Pinheiro, falando sobre duas músicas feitas para Elis Regina. Amanhã, aqui no 77. Deixa aquele abraço e te espero, hein? Tchau.
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10: Olá, ouvinte da Rádio Cultura, é com muita alegria, com muito prazer que eu inicio mais um programa da série Letra e Música. Hoje temos uma convidada especialíssima. Eu não gosto de fazer suspense, vou logo dizer, Verônica Ferriani, permita-me dizer Ferriani, porque o nosso sangue italiano, Ferriani fica um pouco diferente, né? a Verônica Ferriani, que é de Ribeirão Preto, interior do estado de São Paulo, é arquiteta, estudou na gloriosa Faculdade de Arquitetura e Urbanismo da Universidade de São Paulo, é cantora, compositora, instrumentista, produtora musical, comentarista, posso assim dizer, né, de música popular. Ela tem, nós vamos falar disso mais para frente ainda hoje, ela tem um trabalho de análise de letras de canções que ela faz no Instagram, né? Então é isso, Verônica, obrigado a você pela presença.
11: Um grande prazer, puxa vida. Muito bom estar contigo, sempre te acompanhei, a gente te tem como ídolo, né? Como uma pessoa também que une sempre a...

0: Sim.
1: É, mas o
0: Não
1: lado
0: tem
1: B,
0: lado, né?
1: exatamente. Hoje em dia até as plataformas digitais misturam tudo, colocam um modo aleatório que nem respeita a ordem do disco, respeito. Mas naquela época que eu lancei, a gente brincava que era lado B, porque eu fui atrás de canções de Paulinho da Viola, Gonzaguinha,
0: É nesse
1: Assis
0: disco.
1: Valente, nesse primeiro.
0: É nesse disco que está com mais de 30? É nesse? Que é uma
1: Exatamente.
0: maravilha,
1: É
0: meu
1: uma
0: Deus.
1: bela canção, né, de Marcos Valle,
0: E
1: Paulo
0: Paulo
1: Sérgio
0: Sérgio
1: Valle.
0: Valle,
1: E justamente a gente tentou ali encontrar canções que não eram tão lembradas, que não tinham tantas regravações, né? O lado B seria essa associação que é do LP, né? Que a gente tinha aqui lá. Em geral, o mercado fonográfico pedia que as canções do lado B fossem aquelas que eles acreditavam menos que tocariam nas rádios, que fariam mais sucesso,
0: E há
1: né?
0: também o compacto simples, que não é do seu tempo, mas no compacto simples também havia o lado A e o lado B, e a chamada música de trabalho era no lado A, né?
1: Sempre, exato.
0: Sempre.
1: E aí, em 2013, sim, eu comecei a fazer discos como compositora, né? Daí foram três discos depois, com letras e músicas minhas. Primeiro foi Porque a Boca Fala Aquilo do que o Coração Tá Cheio. Depois veio
0: Que é um título
1: Aquário.
0: lindo.
1: É bonito e é uma frase que vem, né, de origem bíblica. Minha avó falava muito essa frase, mas ela também tem muito a ver com aquilo que eu estava fazendo pela primeira vez, que era tirar as ideias ali do coração, compor pela primeira vez, né, cantar o que eu compunha. Então, depois teve o Aquário e, por fim, o meu disco mais recente, que é Cochicho no Silêncio Vira Barulho, Irmã.
0: Que é uma maravilha. Eu sou suspeito para falar porque eu estou diante de você. Vão achar que é porque eu estou diante de você, mas não é porque eu estou diante de você. É porque é bonito mesmo, né?
1: Ah, me emociono
0: A
1: eu agora.
0: começar por uma canção chamada Zeppelins, que é só sua, letra e música
1: Sim.
0: sua. É, eu toquei essa música num quadro que eu faço na rádio CBN e eu fiquei sabendo que você ficou sabendo.
1: Aliás, a minha mãe me considerou muito melhor depois que você falou dessa música. Mãe, os pais da gente dão um suporte incrível, né? Eu tive muito suporte deles quando decidi sair da arquitetura e começar a cantar e depois a compor. Mas eu tenho certeza que ajudou bastante você ter falado do imponderável te liberta, né? Eu lembro que ela falou: puxa, ele escolheu uma palavra para explicar o que era imponderável, e aí me mandou a gravação, e desde então.
0: Então a gente vai ouvir a música e depois eu vou até falar um pouco do imponderável, da raiz
1: Maravilha.
0: dessa palavra e tal, né? E há uma frase nessa canção que está pertinho do imponderável, que também vai ser objeto de um comentário, vai ser uma coisa que eu acho que vai ser interessante. Vamos ouvir então Zeppelins, de Verônica Ferriani, com ela mesma. Vamos lá.

0: Nós ouvimos Zeppelins, de Verônica Ferriani, com ela. Esse começo da canção, querida Verônica, tem algumas passagens de letra aqui que são muito interessantes, né? E traga algo que mereça ao sol o seu lugar, o seu lugar ao sol. Eu estava até comentando com ela aqui fora do ar que temos aqui uma bela inversão, né? Fica muito bonita essa inversão. Isso tem um nome, é hipérbato, que é a inversão da ordem natural dos termos, que mereça legal. O seu lugar ao sol, que mereça ao sol o seu lugar. E você fez um comentário interessante aqui comigo sobre o começo da composição. Por favor.
1: Que fala sobre o início da minha composição, da minha posição artística como compositora, como narradora ali das próprias canções que eu inventava, né? Isso foi uma virada importante, porque eu vim, a princípio, como uma cantora de samba ou uma intérprete de outros compositores, fossem eles muito conhecidos, consagrados, ou da minha geração, que estavam ali começando. Gravei um disco com Chico Saraiva, grande compositor também, depois com Mauro Aguiar, que é um letrista incrível. Naquele momento eu me coloquei à frente, assim, muito até para falar como mulher, sabe? Essa canção não é tanto caso, mas nesse disco, que é o Porque a Boca Fala Aquilo do que o Coração Tá Cheio, as canções ali são todas a partir de uma narradora feminina contando histórias de amor diversas, vividas por uma mesma mulher. Essa era a brincadeira desse disco, né? Colocar a mulher nesse outro lugar, assim.
0: Esse é o disco que tem só mulher tocando ou não?
1: Não, não, esse foi meu primeiro disco, em que tem mulheres e homens tocando, mas a narrativa,
0: sim,
1: a ideia da narrativa é que sejam mulheres, porque eu estava procurando canções inéditas para gravar, e eu começava a perceber que eu conhecia muitos compositores, mas não compositoras, e que todos falavam, quando falavam ali nas canções, eles estavam falando em geral com uma sensibilidade, com um olhar, com uma narração mesmo masculina, né? Então eu queria muito trazer esse outro olhar, porque acho, já tinha essa intuição, e hoje em dia tenho certeza, de que o cancioneiro brasileiro parte de ser um dos mais ricos do mundo. Ele é um pouco limitado ainda, ele tem uma lacuna, vamos dizer assim, em relação à narrativa feminina, né? Ela não aparece com a mesma... Ela é mais rarefeita, ela é muitas vezes intermediada, romantizada, feita, né, por homens e tal. E isso mostra bastante a nossa sociedade também. Enfim, gosto de pensar também um pouco nessa lacuna a partir da realidade.
2: Haja benzedura pra curar a loucura que alerta. Pra quê? Leva tudo tão a sério, imponderável, te liberta.
0: E eu quero dizer aqui duas coisinhas. Haja benzedura para curar a loucura que alerta. Para que levar tudo tão a sério? O imponderável te liberta. Imponderável, a palavra imponderável. Você tem filhas pequenas? Filhas, né? São
1: duas filhas, sim.
0: Pequenas. Então, talvez você tenha visto no consultório do pediatra ou da pediatra uma tabela que antigamente havia. Com os meus filhos era assim. Quando eu levava os meus filhos ao pediatra, que era o mesmo dos quatro, né? Antônio Carlos Madeira de Arruda, meu querido amigo.
1: Ele teve trabalho esse, hein? Quatro filhos.
0: Ele tinha uma tabelinha que estava escrito assim: tabela pondo-estatural. Pondo-estatural. Estatural de estatura e pondo de peso, né? Ponderar é pesar.
1: Claro.
0: Né? Então, a tabela pondo-estatural era a tabela que fazia uma relação entre o peso e a estatura da criança. É? E depois, por extensão de sentido, ponderar passa a ser pesar, não no sentido de pôr na balança, mas no sentido...
1: refletir.
0: E tal, e bababá. Né? O imponderável, eu não preciso explicar mais. Né? E você diz aqui, para curar a loucura. Você já ouviu falar do Walter Silva?
1: Não.
0: O Pica-Pau? O Walter Silva foi um grande radialista, um grande jornalista, um grande produtor musical. Foi ele que gravou o primeiro disco de Chico Buarque, Pedro Pedreiro. Foi ele que convenceu a gravadora a gravar Chico Buarque. Foi ele que dirigiu os shows do Teatro Paramon na década de 60 em São Paulo. Ele fez muita coisa pela música brasileira. Ele tinha tudo a ver com a história de vida da Elis Regina, dirigiu e tal.
1: Uau.
0: Eu tive o prazer, a honra, o orgulho de ser amigo dele, de frequentar a casa dele. O Walter trabalhou na rádio Excelsior, que virou a rádio CBN, né? E trabalhou aqui nesta Rádio Cultura, fazendo um programa chamado Música Especial Walter Silva. Ele tinha um arquivo riquíssimo. E nesse arquivo, ele se valia desse arquivo para apresentar esse programa. E o Walter Silva sempre dizia, só a loucura cura.
1: Mas tem esse lado, eu acho, de inverter mesmo, né, o raciocínio, porque a cura ela está muitas vezes associada a receitas que não funcionam, né? Às vezes é melhor é inverter tudo mesmo.
0: Como você vê essa observação em relação a essa canção?
1: Sim, tem tudo a ver. Eu tenho a Manuela Rodrigues, é uma compositora baiana que eu gosto demais. Ela tem uma frase numa música dela, a loucura curação, né? Que relacionando coração com curação, a pessoa sã.
0: Maravilhoso.
1: Né? Que é muito bonita também, me lembra isso.
0: Bom, e sempre que possível a gente cita aqui uma intertextualidade, uma intermusicalidade. Existe uma música do grupo Sá Rodrigues e Guarabira no disco Passado, Presente e Futuro, uma música chamada Zeppelin, né? Que é muito legal, muito interessante.
1: Que legal.
0: Acho que você não tinha... Acho não, tenho certeza. Você não tinha nascido quando é do começo da década de 70.
1: Sim. Né? Ah, mas quase tudo que eu ouço eu não tinha nascido. Isso não é um problema.

0: Bom, agora vamos ouvir uma canção pela qual eu estou apaixonadíssimo, pela canção, por tudo, pela letra e pelo vídeo que você fez com a Áurea Martins, né? Que é uma coisa sublime.
1: É o videoclipe da Thaís Taverna, é uma cineasta, uma mulher que eu admiro demais dentro do cinema, aqui da linguagem independente aqui de São Paulo. A gente gravou no Bixiga esse vídeo, inclusive foi premiado através da verba da lei audiovisual da Lei Paulo Gustavo.
0: Sei.
1: É importante ser dito isso, porque foi uma oportunidade através do edital da Lei Paulo Gustavo, então por isso que é tão caprichado, tão bem feito, né? A gente, como artista independente, precisa de iniciativas como essa, né? Para fazer um trabalho bonito como foi feito.
0: Nossa, as imagens são impressionantes, a sua fusão com a Áurea, né? Aquelas imagens em que vocês se fundem, em que vocês se juntam,
1: sim,
0: em que vocês se unem, em que vocês dão as mãos e por aí vai, e os corpos se unem. Deus meu do céu, aquilo é de uma beleza. A música se chama... Diga você mesma, por favor.
1: Cochicho no silêncio vira barulho, irmã, que é o nome do disco, né? É a primeira canção que eu compus para essa leva nova de canções aí, que é um álbum duplo, né? Tem 20 canções falando um pouco assim, influenciada pelo impacto da maternidade na vida adulta, que é outra lacuna que eu sentia assim, dentro da música brasileira. Não compus por isso, compus porque queria falar sobre o tema, mas depois fui percebendo mesmo que mesmo a maternidade é muito romantizada, né? Muito, as mulheres são, em geral, colocadas como sagradas. Existem muitas homenagens às mães dentro do nosso cancioneiro, mas não tantas falando sobre, não tantas canções realistas, né? Falando sobre sobrecarga mental, sobre a economia do trabalho, né? A economia do cuidado. E o impacto no casamento, no trabalho, na carreira, né? Tudo isso são temas desse disco. Esses temas estão poetizados ali.
0: Então vamos lá. Vamos ouvir. Teremos a Samara Líbano no violão, de 7 cordas. Chocalho, cuíca, prato e faca, tamborim, conga, barará, barará, barará. Vitória dos Santos. Vamos ouvir.

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0: Nós ouvimos Cochicho no Silêncio vira Barulho, Irmã, de Verônica Ferriani, com ela e com Áurea Martins. E eu salientei esse Irmã porque a Verônica vai contar uma história para a gente aqui. Vamos lá.
1: Esse samba foi o primeiro do disco e ele, vamos dizer assim, abriu o caminho para que eu falasse com mulheres, né, para que eu buscasse nas canções essa narrativa mesmo mais feminina, essas histórias que partem da gente, né, para a gente. Porque eu, também pensando que o baixo fala, a bateria fala, a técnica, a gravação fala, a mixagem, a masterização. Então, buscar uma equipe feminina para cantar canções que também contam um pouco mais a nossa história, né? Que isso também faz parte da história do mundo, né? A narrativa universal, na verdade, ela é parcial e a gente precisa inserir um pouco aí da nossa história.
0: Não por acaso você foi parar em Macondo, né?
1: Exato, pois é, aparecem as cidades imaginárias, as cidades presentes, as cidades da antiguidade, para contar, né, um pouco como a história da mulher sempre percorreu, sempre foi muito similar, vamos dizer assim, em termos de dominação, né, desde os primórdios.
0: Mas você não disse nada sobre Irmã.
1: Irmã é o seguinte, é verdade, muito bem observado. A pessoa fugiu, se fosse uma prova de redação, fugiu ao tema. Essa música nasceu, Cochicho no Silêncio vira Barulho, Irmão. E essa foi a mudança importante para que tudo isso se abrisse, esse mundo todo, para a criação se abrisse.
0: É maravilhosa a história, puxa vida, que bom. E eu vou dizer de novo, eu tô apaixonado por isso aqui, apaixonadíssimo, meu Deus do céu. Depois você, em casa, vá atrás, está nos canais aí, eu não sei dizer, as redes da vida aí, os YouTubes da vida e
1: tal. As plataformas digitais.
0: E tudo mais. E esse vídeo é realmente magnífico.
1: Obrigado.
0: Eu vou fazer aqui uma pequena alteração no que nós tínhamos projetado, depois até a gente pode voltar, mas eu quero passar já para o Amado Imortal, que é uma canção que me deixou também chocado, sobretudo pelo mote, né?
1: Sim.
0: Pelo que gerou, né? Mas eu não vou dizer nada, claro, quem vai dizer é você. Nós vamos ouvir Amado Imortal, de Verônica Ferriani, com ela. Prestem atenção na letra. Você demonstrou aqui uma capacidade impressionante de sintetizar essa coisa medonha que está por aí, esse mundo estranho que vem vindo, né? Vamos ouvir.

0: Nós ouvimos Amado Imortal, de Verônica Ferriani, com ela. Você disse que tem uma coisa para contar sobre a sua avó, que tem a ver aqui com a história.
1: Você estava falando sobre o poder de síntese, né? E eu me lembrei de uma história que a minha avó contava para gente, da professora dela de redação, que ela dava um tema, eles escreviam redação, ela falava, bom, agora vocês voltem amanhã com um parágrafo que conte a mesma história. No dia seguinte, vocês voltem com uma frase. No dia seguinte, com uma palavra. Ave Isso Maria. Eu nunca mais esqueci. Porque também, na hora de você montar a redação, não tinha como você fugir do tema como eu fiz agora há pouco. Na verdade, eu não fugi, eu expliquei pela metade. Sim. Mas no caso dela, teve essa construção, né, da síntese, depois de você voltar. Eu acho que foi uma lição que me ficou, uma coisa que sempre me passa pela cabeça. Hoje em dia, principalmente, a gente fazendo vídeos para o Instagram, para a internet. Se você não tiver esse poder de síntese, as pessoas não têm nem paciência, muitas vezes, de ouvir até o final e de chegar na parte mais interessante. Então, sempre penso isso, como eu posso, não nas poesias, às vezes as poesias minhas são mais verborrágicas, essa no caso não, mas acho que é a gente está caminhando para esse mundo mesmo mais sintético, né?
0: E assustador, né?
1: E assustador,
0: a palavra que se usa muito para isso é distopia, né? Para todas essas... Aliás, você se inspirou aqui numa série chamada...
1: Black Mirror.
0: Espelho Negro, né? Para quem não conhece a expressão ou sei lá. E são as tais distopias.
1: Sim,
0: né?
1: essa série é cheia delas, né? Eles exploram justamente esses lugares que a gente achou que nunca fossem chegar, mas agora a gente está justamente, ano passado foi lançado um serviço exatamente sobre o que é tema da minha música, né? Que é você enviar todos os e-mails, as mensagens, as fotos, os vídeos, os áudios que você tem de uma pessoa a quem você perdeu, e aquilo fica sendo enviado para você, né? Você, vamos dizer assim, tem um contato com a partir do que seria aquela pessoa, se você não conseguir lidar com a perda, vamos dizer assim. Então é uma coisa, né, como a gente está lidando com os afetos, como a gente está lidando com as perdas, né, eu acho que provoca várias reflexões, e isso agora é uma realidade.
0: É bom lembrar, a palavra distopia é formada por um radical grego, topos, né, que quer dizer lugar, o mesmo topos de topografia, né, de toponímia. Toponímia é uma parte dos estudos linguísticos que se ocupa do estudo dos nomes dos lugares, né? Toponímia. E o dis, que é o mesmo dis de disenteria, é o mesmo dis de disfunção, é um dis que indica...
1: Disritmia.
0: Disritmia, é um dis que indica perturbação, dificuldade para pior, quer dizer, é um lugar que... Né? Um lugar que não existe, mas que está cada vez mais presente, né? Uma coisa... impressionante. Bom, e esse final eu acho retumbante. E quando terminar, meu amado imortal, o que será de ti? O que será dos meus olhos vermelhos? Se isso aqui fosse uma redação sobre esse tema, você teria nota 11.
1: Ah,
0: parabéns.
1: Essa eu vou guardar, hein?
0: É de uma lindeza, é de uma lindeza impressionante. Aí eu te pergunto, você quer pôr mais uma música sua ou quer passar para aquele trabalho que você faz?
1: Poxa, professor,
0: pegar
1: eu deixo contigo,
0: não,
1: o que você
0: deixo...
1: sentir,
0: não,
1: mas...
0: Não, você...
1: Eu acho que esse vídeo do...
0: Quadrilha.
1: Do Flor da Idade foi um vídeo bacana, acho que a gente puxa esse assunto. E toca o Chico
0: precisa...
1: também, que
0: não...
1: é legal, né? Puxa, vida,
0: eu separei
1: essa
0: o Flor da Idade com Caetano Veloso.
1: Tá ótimo.
0: Tá no songbook.
1: Exatamente.
0: Dele.
1: Aliás, nessa canção, se eu não me engano, o que o Caetano falou, veja o Chico é muito melhor do que eu, veja essa canção que ele fez, e aí ele também vai destrinchando, eu não consegui achar esse vídeo, mas o Marcelo Preto, sabe, da Barca, mencionou esse vídeo do Caetano em que ele coloca o Chico como, vamos dizer, superior, brinca ali, que é superior a ele por causa dessa canção.
0: Eu fiz alguns programas com Caetano Veloso aqui na Cultura e na Bahia também, num projeto que nós fizemos, o Nossa Língua Portuguesa, o Baianês. Fui lá em 99, uma vez por mês, no Teatro Jorge Amado, lá de Salvador, para fazer um programa por mês com uma figura da Bahia, só baianos. Então teve Carlinhos Brown, teve Capinã, Jorge Portugal, você conhece o Jorge
1: Portugal?
0: Meu
1: sim.
0: querido irmão, amigo, que se foi muito precocemente, morreu no dia 3 de agosto de 2020, 2 dias antes de fazer aniversário. Ele era de 5
1: teve
0: de agosto.
1: Teve a ver com a Covid?
0: Não, ele tinha problema de coração e ele era descuidado. Ele morreu por negligência. Não tomava os remédios direito. Não é, foi a falta de grana, não. Era a falta de
1: levar a vida a sério, sei lá.
0: Bom, mas eu fiz, então, um dos programas, aliás, o programa de encerramento foi com Caetano Veloso, lá em Salvador. E o Caetano, o Caetano sempre diz isso, ele diz, eu sujo, o único que não suja é o Chico Buarque.
1: Boa expressão, mas é que a gente gosta de sujo também.
0: Claro, lógico.
1: Realmente, o Chico, ele tem uma linguagem muito perfeitinha, vamos dizer, para além de incrível, ele é impecável, a estrutura da composição.
0: Ele,
1: né,
0: usa a segunda pessoa sem misturar, né? Ele usa a segunda clássica.
1: Ele é muito criterioso.
0: Clássica, né?
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0: Você está na Rádio Cultura. Este é o Letra e Música, que hoje recebe com muita alegria, com muito prazer, com muita honra, Verônica Ferriani. Nós falamos um pouco do trabalho dela como compositora, como cantora, como instrumentista, tocamos algumas canções. E agora nós vamos falar de um outro trabalho da Verônica, que é muito interessante. Ela faz análise de músicas brasileiras, vídeos que ela grava, né? E faz uma série de comentários a respeito de canções e publica isso no Instagram.
1: Exato. Né?
0: Como é que as pessoas acessam isso? É arroba...
1: Arroba Verônica Ferriani, é.
0: Eu vi que eu até aprendi o endereço. Arroba, eu não sou desse... Eu não lido com isso.
1: Desse métier.
0: Não tenho nada disso, não sei
1: mas
0: mexer.
1: Mas você tem tantos canais, a gente te acessa o seu trabalho de tantas formas, né?
0: Então, arroba Verônica Ferriani. Você vai ver lá os trabalhos da Verônica nesse campo, no campo dos comentários das canções. E há um comentário que você fez muito interessante sobre a canção Flor da Idade, de Chico Buarque. Né? É uma canção que integra uma peça de teatro, né? Gota d'Água, né? Que é baseada num teatro grego. E lá pelas tantas, essa canção Flor da Idade aparece e é claramente, uma parte dela claramente inspirada no poema Quadrilha, de Carlos Drummond de Andrade. Então nós vamos começar ouvindo Drummond, né? Ele mesmo vai dizer o poema Quadrilha.
1: Uau!
0: Vamos lá.
3: João amava Teresa, que amava Raimundo, que amava Maria, que amava Joaquim, que amava Lili, que não amava ninguém. João foi para os Estados Unidos, Teresa para o convento, Raimundo morreu de desastre, Maria ficou para a tia, Joaquim suicidou-se e Lili casou com J. Pinto Fernandes, que não tinha entrado na história.
0: Eu sei que é feio o que eu vou fazer, mas eu vou dizer, eu tenho um filho chamado Carlos, e o nome dele é Carlos

0: por causa
1: de... E o meu pai é Carlos.
0: Olha só.
1: Sim.
0: O nome dele é Carlos por causa desse senhor que nós acabamos de ouvir.
1: Que nos emociona.
0: Que nos emociona tanto. Ah, Brasil, Brasil. É, João amava Tereza, que amava Raimundo. O poema se chama Quadrilha e muita gente logo pensa na quadrilha de bandidos. Não é nada disso, né? É a quadrilha.
1: Ou na dança, né?
0: Mas é a dança, né?
1: Sim,
0: é a dança. A dança em que os pares mal se formam, se desfazem.
1: Sim.
0: Não é? Eles não duram nada, né? Então,
1: aquela
0: coisa
1: dança
0: lá...
1: de braço.
0: Isso,
1: assim,
0: isso.
1: Né?
0: Olha lá, tem bem e tal, não sei o quê.
1: Olha a chuva.
0: Olha a chuva. Bom,
1: já mudou de par.
0: Já mudou o par, né? Aqui, o par nem se configura, né? Porque aqui A ama B, mas B não ama A. B ama C, e assim sucessivamente.
1: Perfeito.
0: Linguisticamente falando, aqui, João amava Tereza, que amava Raimundo. João amava Tereza, vírgula, que amava Raimundo, vírgula. Drummond não pôs vírgula, né? Não porque ele não soubesse pontuar de jeito nenhum, é porque é uma quadrilha, é um ritmo que não para. Né? Então,
1: é o ritmo da musical.
0: Exatamente, é o ritmo.
1: Amoroso.
0: Exatamente. Agora, você notou uma coisa neste poema? Todo mundo tem nome, não tem sobrenome, tem nome. Todo mundo ama e não é correspondido.
1: Olha que beleza.
0: Agora, uma pessoa não tem nome, tem apelido, Lili. E a Lili é a única que não ama ninguém e é a única que se casa. E casa-se com um fulano que não tem nome, é Jota.
1: Mas que tem...
0: sobrenome. Ou seja, dá toda a pinta aí do casamento como elemento trampolim de ascensão social, né? Casou com fulano que é o tal, né? O bambambam, bam, bam, não sei o quê. E ele não tinha entrado na história. Quer dizer, a Lili não ama coisa nenhuma, casa... Né?
1: E um pouco também da vida adulta, né? Em que a gente começa a ser tratado pelo sobrenome já quando é mais velho, né?
0: Sim, mas por que será que ele é o único que tem sobrenome na história?
1: Exato.
0: Né? E por que será que ela é a única que não tem nome? É para pensar, né?
1: Sim.
0: É para pensar muito nisso.
2: E Lili casou com Jota Pinto Fernandes, que não tinha entrado na história.
0: E aí o nosso Chico Buarque... escreveu uma canção chamada Flor da Idade. Eu queria que você falasse um pouco aqui pra gente, mais ou menos como você fala lá no seu canal, no seu Instagram. Eu queria que você levantasse as coisas interessantes que você levanta ali. Isso aqui é a letra? Tá aqui a letra.
1: Ah, é uma boa. É. Mas eu acho interessante que essa música ela é dividida em três partes, né? Três momentos, vamos dizer assim, como se fosse um pouco ali o amadurecimento de uma história de amor. E palavras determinadas, são seis palavrinhas ali, que contam, vamos dizer assim, que resumem a história, que se trata mesmo do amor, nos parece assim, um amor juvenil, que é um amor, né, um pouco mais, menos compromissado, mais inédito, né? Então, vamos achar aqui, quer ver? Bom, para começar, ela é uma música que eu acho que ela seria muito mais conhecida não fosse tão complexo o ritmo, né? Que é ali 6x4, uma coisa assim, que é difícil até a gente cantar junto. Tem uma série de síncopas, né? Enquanto ele canta. E aí tem uma série de figuras de linguagem, tem aliterações, tem assonâncias, né? O
0: vamos traduzir
1: se vicia. Vamos traduzir. Ó, a gente almoça e só se coça e se roça e só se vicia, né? Talvez você possa explicar isso melhor para a gente.
0: É uma literação, nós temos aí uma repetição de fonemas consonantais iguais ou parecidos, né? E o Chico Buarque é campeão nesse assunto. Né?
1: Campeão, é uma coisa incrível, né? É. E aí, o que eu ia falar sobre essas seis palavrinhas, né? Que vão contando para a gente ali, resumindo a história. A primeira festa, a primeira fresta, ao acréscimo de um R, né? E ali ele está começando a contar a história. Primeira festa, fresta. Na segunda estrofe, ele vai dizer o primeiro copo e o primeiro corpo. Vai adicionar também o R ali para dar sequência àquela história, daquele encontro ali amoroso. E, por fim, a primeira dama e o primeiro drama, mais um R entrando no meio da palavra ali, para contar mais ou menos resumidamente todas as histórias de amor da juventude, né? Que começa ali, né, numa festa, né? A primeira oportunidade, primeira fresta, isso pode dizer, querer dizer várias coisas, né? Depois o copo, né? A bebida entrando, o primeiro corpo, depois a primeira dama e o primeiro drama. Acho isso de uma beleza, né? Essas três partes vão construindo verticalmente né, a história para a gente cronologicamente. E aí, no final, a quarta parte seria essa que está inspirada na quadrilha.
0: E ele faz aí, ele põe uma série de pessoas, a quadrilha do Chico Buarque é muito maior do que a quadrilha do Drummond, né? Mas nós não ouvimos a música, né?
1: Vamos ouvir.
0: Só, que coisa de louco, ficamos falando aqui.
1: Mas é bom que a gente já montou, o pessoal deve conhecer, mas é bom relembrar depois
0: claro.
1: Da gente falar sobre ela.
0: Né? E a gente vai ouvir então Caetano Veloso cantando isso, está no Songbook de Chico Buarque. Que é de que ano, que eu já não lembro mais, depois a gente fala. Acho que é 99, se não me engano, mas isso depois a gente confirma. Então, nós vamos ouvir o Caetano Veloso cantando Flor da Idade e depois a gente vai comentar um pouquinho aqui. Depois eu vou ter uma surpresa, que é uma peça publicitária do Ministério da Saúde, 1988. AIDS, comendo solta, sendo um flagelo.
1: Sim.
0: Né? Vamos ao Veloso cantando de Chico Buarque, Flor da Idade.

0: Caetano Veloso cantou de Chico Buarque, Flor da Idade, do disco do Songbook de Chico Buarque de 99, como eu imaginava, nós pesquisamos aqui e é isso mesmo.
1: E a memória está intacta.
0: A memória do velhinho aqui está para certas coisas funcionando ainda, né? Bom, Verônica, vamos falar um pouquinho, você fez uma série de comentários no seu Instagram e aqui comigo também.
1: Ah, enquanto a gente ouve, vai lembrando de tudo, né? A porta dela não tem tramela. Como é que é?
0: A janela é
1: sem gelosia. O vocabulário do Chico... Eu tenho um vídeo que fala exatamente do vocabulário do Chico, que só ele tem coragem de usar determinadas palavras. Eu citei lá 30 palavras nesse vídeo, que acho que só o Chico usou, igual o meu único imponderável ali, que é mais raro, né? Mas ele não, tem uma coragem danada para usar as palavras que ele bem entender.
0: O Walter Silva, que eu já citei aqui, me contou assim, com reserva, ele disse, ó, pode ser que não seja peça de...

0: escrita, léxica. O Tom Jobim, no começo, não é.
1: Perguntou para o Chico, falou, mas essa palavra você inventou da música Imagina. Ele falou, não, existe. E ele olhou lá, estava no dicionário. Boa, Cris.
0: Essa história eu não conhecia, não. Mas, em suma, a janela não tem tramela, que é aquela coisa que fecha, né? A tramela é uma espécie de fechadura, uma espécie de, não é isso?
1: Sim.
0: Que é a tramela. E a porta é sem gelosia, que é uma palavra de origem italiana, gelosia, que é aquela persiana que se põe para evitar que a mulher seja vista. E daí o fato decorrente do sentido de gelosia, que é ciúme, né?
1: A Carolina que ficava na janela, né? O oposto disso.
0: É o jealous guy, como diz o John Lennon naquela I'm Just a Jealous Guy. Lembra essa música do primeiro disco dele, do Imagine? I'm Just a Jealous Guy.
1: E jealous com gelosia. Por isso a origem
0: deve ser a mesma.
1: Com certeza, quer dizer.
0: Eu estou falando aqui de abelhudo, sem pesquisar.
1: Me parece coerente.
0: Então, Flor da Idade.
1: E tem essa maravilha também, né, que algumas pessoas lá da comunidade LGBTQIA+, no meu canal,
0: isso,
1: observaram que é muito bacana mesmo, de que não tem esse critério o tempo inteiro, né, de gênero masculino e feminino alternados, né, que ele fala livremente ali sobre, em nomes femininos e masculinos.
0: E eu lembro que isso, na época,
1: causou, né?
0: Como diz a garotada, eu adoro esse verbo
1: causou,
0: causar.
1: Não precisa escrever mais nada depois, exatamente.
0: Intransitivo, causou. E você gosta de causar, né? É maravilhoso isso. Mas por falar em causar, o tal vídeo do Ministério da Saúde.
1: Bom.
0: Vamos ouvir?
1: Vamos
0: ouvir, não dá para ver, mas você em casa, se quiser ver, você só escreva lá no Google vídeo Ministério da Saúde, AIDS 1988. Pronto. Ele
1: engraçado
0: tá lá.
1: Como foi me caindo a ficha enquanto eu ouvi aqui nos bastidores. Vamos ouvir com todo mundo.
0: Vamos lá.
2: João, que amava a Teresa. Que amava Raimundo. Que amava Maria. Que amava Joaquim. Que amava Silvio. Que amava Ana. Que amava Zeca. Que amava Rita. Que amava Fábio, que morreu de AIDS. Não morra de amor. Use camisinha.
0: Pois é, nós ouvimos aí esse áudio do vídeo do Ministério da Saúde, 1988. A AIDS estava era a Covid da época. Né? Era uma coisa terrível, né? Destruidora, né? E fazia-se de tudo para, em suma, para prevenção e tal. Mas essa publicidade do Ministério, ela pega o poema meio enviesado, né? Ela pega o poema. O poema fala de amor que não se concretiza, né? Do fracasso, né? Da coisa de quem ama, mas não é amado. Né? E o poema, o texto do Ministério
1: enviesa para um lado diferente, né?
0: E começa com um erro, né? João que amava, não é João que amava, é João amava, né? Esse que eu vou dizer aqui um palavrão, é um pronome relativo, ele é pronome relativo justamente porque ele relaciona o termo antecedente com alguma coisa que vem lá para frente. João amava Teresa que, então esse que pega a Teresa, que está na oração anterior, e projeta para frente, né? João amava Teresa que amava Raimundo, que é uma sucessão de ques, e esses ques todos vão tornando o texto rápido, né? Sem a vírgula antecedente,
1: conectando todos os personagens,
0: tudo
1: a história.
0: E tal, e tal, e tal. É isso. Algo mais sobre Flor da Idade?
1: Deve ter. Deve ter um monte de coisa.
0: O texto é inesgotável.
1: Eu acho que os detalhes são lindos, né? E é gostoso, eu acho, a gente olhar para os detalhes, no

0: cancioneiro brasileiro, porque justamente aí eu acho que mora boa parte da beleza, né, da construção que a gente viu, né, que muitos viram nascer, muitos que acompanharam a música, essa música toda da década de 60, de 70, nascer com uma profundidade, uma poesia, as figuras de linguagem todas, né, uma necessidade muitas vezes até de comunicar. Apesar da censura, né, que tinha que passar também por outras, não ser tão clara, tão objetiva como linguagem, mas que também acaba poetizando de um jeito muito especial, né? E a
1: Sem
0: gente olhar
1: dúvida.
0: para isso, é o que eu brinco, né? Na verdade, isso não é uma brincadeira. A gente está ouvindo música muito em segundo plano. Ao ouvir música em segundo plano, muitas vezes a gente perde esses detalhes e passa também a curtir coisas, canções, poesias com uma linguagem muito direta, mas a gente perde um pouquinho dessa tradição aí brasileira que é tão maravilhosa, tão rica, né?
1: Sobre isso que você falou, existe uma música do Milton Nascimento, e é só Milton Nascimento, não tem letra, chamada A Última Sessão de Música, que está no disco Milagre dos Peixes, o primeiro, o de estúdio. É só melodia com uma barulheira de gente comendo, raspando prato, garfo, um vozerio e tal. E o recado é bem esse, né? A música como pano de fundo. E não como elemento essencial, central, aquilo em que se presta atenção e tal. Isso o Milton pôs lá no disco Milagre dos Peixes, que é lá da década de 80.
0: A última do lado B. Mas ela diz tanto, né?
1: Nossa, e por sinal foi o nome que ele deu à última turnê dele, né? À última sessão de música, né?
0: Verdade.
1: Foi isso. Verônica, sem palavras, eu amaldiçoo o relógio, porque.
0: Eu também, então, porque foi um grande prazer estar conversando com
1: Muito
0: você,
1: obrigado, foi.
0: trocando. Muito obrigada pelo convite. Obrigada ao Alexandre, Rádio Cultura, e a você
1: Alexandre
0: por.
1: Tondela, nosso chefe mora aqui.
0: Sim, muito obrigada, Alexandre.
1: E sou eu que agradeço, agradeço aos ouvintes, né, pela audiência, pela atenção, a nós dispensada,
0: Sim.
1: né? E até o próximo programa.
0: Até já.
1: Este programa, a edição de hoje, teve a produção de Sandra Vasconcelos, apoio de Lavínia Vilas Boas e trabalhos técnicos de Wagner Freitas. No próximo programa, a quarta edição do Letra e Música analisa a obra do cantor e compositor Caetano Veloso, uma parte da obra dele. Eu espero você. A sua audiência é muito importante. Deixo aqui um grande abraço a todos.
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1: Começo de noite de segunda-feira, hoje é dia 17 de agosto. Boa noite a você que está com a gente aqui na Cultura. Esse é o De Volta para Casa e seguimos juntos até às 7 com as principais informações do dia, prestação de serviço e a companhia da nossa música instrumental brasileira. Para abrir o programa de hoje, trouxemos uma do Duda Neves, interpretação própria, Lucila.

Duda Neves, composição própria, Lucila. 6h04, vamos começar falando que o presidente do Tribunal Superior Eleitoral, ministro Cássio Nunes Marques, reuniu nesta segunda-feira representantes de 86 países para apresentar o funcionamento e os mecanismos de segurança das urnas eletrônicas brasileiras. O encontro ocorre na largada oficial da campanha para as eleições de outubro e busca ampliar a transparência do processo eleitoral junto à comunidade internacional. Nunes Marques também alertou para os riscos de uso da inteligência artificial nas campanhas, especialmente para a produção de vídeos e áudios falsos capazes de enganar eleitores e manipular o debate público. O TSE prepara medidas específicas contra deepfakes e desinformação e anunciou uma sala de crise com representantes das grandes plataformas digitais durante os finais de semana do primeiro e do segundo turnos. A iniciativa ganha um significado político adicional porque questionamentos sobre a confiabilidade das urnas voltaram a aparecer no debate eleitoral. E o TSE tenta, desde já, deixar uma mensagem bem clara aos eleitores e à comunidade internacional. A de que a disputa de 2026 terá não apenas candidatos e campanhas, mas também uma batalha importante pela credibilidade da própria eleição. E no primeiro dia útil de campanha presidencial, Flávio Bolsonaro cancelou a agenda que faria em Juiz de Fora por causa do mau tempo. A cidade tinha um significado especial para a campanha, que foi ali que Jair Bolsonaro, o pai dele, sofreu aquele atentado à faca em 2018. Flávio seguiu para Belo Horizonte, onde manteve os compromissos previstos. Enquanto isso, Lula viajou ao Amapá, acompanhado do presidente do Senado, Davi Alcolumbre, para visitar um navio-sonda da Petrobras na região da Foz do Amazonas. A agenda marca a primeira aparição pública dos dois desde a recente reaproximação política e também explora um tema de forte apelo eleitoral. Eu me refiro ao potencial de petróleo ali na região. Aliás, saiu há pouco a confirmação oficial da descoberta do petróleo na Foz do Amazonas. A Petrobras divulgou isso há pouco, mas ainda precisa delimitar a descoberta e calcular quanto de petróleo existe naquele poço chamado Morfo, que fica a cerca de 175 quilômetros da costa do Amapá. Ronaldo Caiado veio para São Paulo para participar de eventos. Romeu Zema e Renan Santos também participaram. 6h06, vamos seguir com mais música. Você vai ouvir Paulo Moura e banda tocando dele Batucada.

Batucada de Paulo Moura com ele e banda aqui no De Volta para Casa. O ministro Flávio Dino, do STF, determinou o afastamento por 180 dias de Daniel Brandão, da presidência e das funções de conselheiro do Tribunal de Contas do Maranhão. Sobrinho do governador Carlos Brandão, ele é alvo de uma investigação da Polícia Federal que apura suspeitas de corrupção, desvio de recursos públicos e também obstrução das investigações. As dúvidas surgiram a partir da apuração de um homicídio ocorrido em São Luís, lá em 2022, e avançaram sobre uma possível rede envolvendo agentes públicos e empresários. Para Dino, a permanência de Brandão no cargo poderia comprometer a coleta de provas e o andamento das apurações. A decisão chama atenção também pelo cargo ocupado pelo investigado, né? O Tribunal de Contas é justamente a instituição responsável por fiscalizar a aplicação dos recursos públicos no Estado. A OAB de São Paulo apresentou ao Supremo um conjunto de propostas para reformular o Judiciário. E entre as principais está a criação de um mandato de 12 anos para ministros do STF e o aumento de 35 para 50 anos da idade mínima para chegar à corte. O relatório elaborado por uma comissão criada no ano passado vai além da duração dos mandatos. A entidade também defende mais transparência nas escolhas dos ministros, com participação da sociedade antes das sabatinas lá no Senado, além de mudanças na estrutura do CNJ e maior diversidade nas cortes. A proposta chega justamente em um momento em que o papel e os limites do Supremo estão sendo focados, estão no centro do debate político brasileiro. A OAB São Paulo também pretende levar essas sugestões ao Congresso e aos candidatos ao Senado. 6:12, vamos tocar agora Sete Anéis. Essa aqui é do Egberto Gismonti, com interpretação na harmônica do Gabriel Grossi.

No De Volta para Casa, Sete Anéis, com Gabriel Grossi, música de Egberto Gismonti. 6h16, o grupo Casas Bahia entrou com pedido de recuperação judicial na Justiça de São Paulo, declarando uma dívida de 17 bilhões e 300 milhões de reais. O movimento acontece depois de a companhia registrar um prejuízo de mais de 10 bilhões no segundo trimestre, em meio a uma combinação de juros altos, crédito mais restrito, aumento dos custos financeiros e queda no consumo. A recuperação envolve 10 empresas do grupo e vem acompanhada de um amplo plano de redução da operação. A companhia prevê o fechamento de cerca de 300 lojas e cortes de milhares de empregos, enquanto tenta reorganizar as dívidas e preservar o funcionamento do negócio. Este é um dos maiores pedidos de recuperação judicial já registrados pelo varejo brasileiro. É, a economia brasileira andou perdendo ritmo no segundo trimestre. O IBCBR, que é o índice do Banco Central, que é considerado uma prévia do Produto Interno Bruto, PIB, cresceu só 0,2% entre abril e junho, contra 1,2% no primeiro trimestre. Esse resultado confirma um movimento que já vem sendo antecipado, né? Os juros ainda elevados começam a pesar sobre a atividade, especialmente sobre o consumo e os setores mais dependentes de crédito. No trimestre, a indústria avançou 0,5% e a agropecuária 0,3%, enquanto os serviços, que representam a maior parte da economia, recuaram 0,1%. Depois de um começo de ano forte, a economia parece entrar no segundo semestre com menos impulso e com pouco de espaço para crescer, enquanto o crédito continua caro. 6h18, você vai ouvir a Brasil Jazz Sinfônica sob regência de Ciro Pereira, tocando dele, Ciro, Cuidado com o Degrau.

Cuidado com o Degrau, música de Ciro Pereira, com regência dele. É, ele que organizou aí a interpretação da Brasil Jazz Sinfônica para essa linda interpretação. Vamos falar um pouquinho do Discord, que suspendeu hoje as transmissões ao vivo aqui no Brasil para cumprir uma determinação da Agência Nacional de Proteção de Dados. A medida é preventiva, não bloqueia a plataforma, mensagens, servidores, os canais de voz continuam funcionando. A decisão veio depois de a agência identificar riscos considerados graves para crianças e adolescentes, incluindo episódios de violência, assédio, automutilação e também incentivo ao suicídio. O caso que colocou a plataforma no centro da investigação envolve a morte de uma adolescente de 13 anos durante uma transmissão. O Discord havia contestado a decisão e questionado a competência da agência, mas acabou cumprindo a ordem. Agora a empresa diz estar negociando para encontrar uma solução que permita restabelecer os recursos de vídeo. A Anvisa aprovou o primeiro medicamento genérico à base de semaglutida aqui no Brasil. Produzido pela farmacêutica EMS, o produto é destinado ao tratamento do diabetes tipo 2 e amplia as opções de medicamentos que utilizam o princípio ativo presente nessas canetas. A aprovação é importante porque a semaglutida, até então, estava associada a medicamentos protegidos por patente e com o fim da exclusividade. E a autorização da Anvisa para versões sintéticas do princípio ativo, a concorrência começa a aumentar. E concorrência, nesse caso, pode significar melhor preço, né? A gente lembra que, pela legislação brasileira, os medicamentos genéricos precisam chegar ao mercado com preço inferior a 35% em relação ao de referência. A nova versão da SEM, que é o nome aí desse medicamento, precisa ter o preço ainda definido e ainda não está disponível nas farmácias. A tarde desta segunda-feira foi ensolarada e quente na capital paulista. Hoje a média de temperatura máxima chegou aos 29 graus. E agora, no comecinho da noite, a entrada da brisa do mar, aos poucos, vai diminuindo a sensação de calor e não há previsão de chuva para essa noite, não. A presença de uma massa de ar seco mais quente vai garantir mais dias ensolarados. As temperaturas máximas ficam elevadas, atenção aí para a baixa umidade do ar, né? A terça-feira terá um amanhecer com formação de névoa úmida, mínima em torno de 17 graus. Aí o sol predomina e vai fazer calor com uma máxima que poderá chegar aos 30 graus. Seguimos com Márcio Montarroios e banda dele, Slave Ritual.

0: Slave Ritual, de Márcio Montarroios, com ele e banda. São 6h29. O Jornal da Cultura apresentou, na última sexta-feira, uma cobertura especial focada em saúde e que discutiu os avanços tecnológicos, as doenças crônicas e os desafios no combate ao câncer, segunda causa mais comum de óbitos aqui no país. As reportagens fizeram parte da série especial que a TV Cultura leva sempre às sextas para ajudar você a decidir em quem votar. Na bancada, comandada por Rita Lisauska, estiveram o médico patologista Paulo Saldiva e Paula Jones, fundadora da ACT Promoção da Saúde. Saldiva afirmou que vê com esperança o cenário de avanços tecnológicos na saúde dos últimos anos, sobretudo no setor público.
1: Primeiro que a gente viu alguns dos melhores médicos do Brasil que se ocuparam de tentar fazer da telesaúde uma forma de diminuição da assimetria de acesso às pessoas. Então, na parte de imagem, por exemplo, na parte de você fazer eletrocardiograma à distância com celular, na hora de você levar não só para indígenas, mas para dentro do ambiente prisional para fazer atendimento onde existe uma óbvia dificuldade de ter acesso a profissionais de saúde, dificuldade e custo para tirar uma pessoa de lá. Na Covid, quando uma catástrofe sanitária, tanto do ponto de vista sanitário, mas também de gestão, porque o município não falava com o Estado e o Ministério da Saúde, foi esse sentimento, inclusive com participação da iniciativa privada, que permitiu treinar, monitorar pacientes em várias UTIs onde não tinha profissional em UTI.
0: Já a Paula Jones, fundadora da ACT Promoção da Saúde, ressaltou os riscos da ampliação de novas tecnologias no setor sem a regulação necessária.
2: Um exemplo que eu acho que fica muito claro para as pessoas no cenário atual do que é você colocar novas tecnologias no mercado sem ter um mínimo de regulação, que a defesa em relação aos próximos 4 anos é que haja um arcabouço regulatório para a utilização da inteligência artificial e outras tecnologias. Esse exemplo hoje é quando a gente olha para as bets, né? Hoje, assim, para todo mundo está muito claro que isso é uma verdadeira pandemia que está desembocando no Sistema Único de Saúde. Ela é um exemplo perfeito de uma coisa que foi colocada no mercado com nada de regulação. Ou seja, então é sempre assim, atentar que para o que parece ser uma grande solução, ela não pode ser colocada no vácuo, ela precisa ter, precisam ser tomados cuidados que são importantes para que isso aconteça. Mas eu não quero tirar o otimismo, né, da esperança, porque certamente no atendimento via, né, Sistema Único de Saúde, né, regulado pelo Ministério da Saúde, é importantíssimo para você dar acesso.
0: Bom, a edição completa da sexta-feira do Jornal da Cultura você acessa youtube.com/jornalismo-tv-cultura e consegue assistir tudinho. E agora a gente fala da edição de hoje do Jornal da Cultura com a Rita, que já está por aqui. Rita, boa noite. Tudo bem aí?
3: Boa noite, tudo e você?
0: Tudo bem. Começou de fato no domingo a campanha eleitoral. Já estão valendo aí os pedidos de voto. E o TSE, na parte que lhe cabe, está ali com a demanda de deixar claro a segurança do nosso processo eleitoral, e os ministros do TSE já andaram fazendo isso hoje.
3: Exatamente. O presidente do TSE, o Cássio Nunes Marques, reuniu embaixadores, representantes diplomáticos, foram mais de 100 diplomatas, né, hoje em Brasília, para apresentar essas medidas de segurança, a transparência das eleições de outubro, mostrou ali como é que é feita a votação, né? É mostrar para o mundo que o nosso sistema eleitoral é confiável.
0: E combater a desinformação.
3: Exatamente, porque os países, eles reconhecem a eleição brasileira, né? A partir do momento que o presidente é eleito, os países, reconhecemos, boas-vindas.
0: O processo todo, a agilidade na apuração.
3: Isso. Exatamente, então foi feito, né, durante todo o dia esse encontro, e o ministro defendeu, então, a confiabilidade das urnas eletrônicas, destacou a importância da participação dos observadores internacionais, o acompanhamento do pleito, e apresentou então essas ações para combater a desinformação e o uso irregular de inteligência artificial na campanha. E a gente vai falar também que o presidente Lula visitou nessa segunda-feira no Amapá, ao lado de Davi Alcolumbre, o navio sonda da Petrobras que perfura ali um poço na margem equatorial. No fim de semana, a estatal ali confirmou a presença de petróleo na região. Não se sabe ainda o tamanho da descoberta, nem se a exploração é economicamente, comercialmente viável. A margem equatorial, que é considerada então essa possível nova fronteira para a produção brasileira de petróleo. O petróleo que, quando a gente olha ali na nossa balança de exportações, é o produto, uhum, né, é um dos produtos mais importantes que o Brasil exporta. Como eu disse, né, acompanhado de Davi Alcolumbre, que é um sinal ali dessa reaproximação entre os dois, né, 10, 12, 13 dias já se encontraram 4 vezes, né, e a agenda ocorre ali no estado onde a exploração de petróleo também ganha um peso político para Alcolumbre, que é de lá, pela expectativa de investimentos, de empresa, de arrecadação. A gente vai falar também da questão de Gaza, porque o enviado especial do governo americano, Jared Kushner, se reuniu com o primeiro-ministro de Israel, Benjamin Netanyahu, numa tentativa de destravar aquele plano de 15 pontos elaborado pelo governo Trump para Gaza. O encontro ocorreu um dia depois do Kushner conversar com o líder do Hamas, no Cairo, mas as negociações terminaram sem acordo, né? Há um impasse ali, porque Israel exige o desarmamento completo do Hamas antes de retirar as tropas, né, de Israel, e o Hamas cobra a interrupção dos ataques e o recuo de Israel. Comigo hoje a jornalista Patrícia Campos Melo, da Folha, e o cientista político Sérgio Fausto, diretor da Fundação FHC.
0: Às 9 da noite, no Jornal da Cultura.
3: Espero vocês.
0: Até. A gente para um rápido intervalo. Na volta tem destaques esportivos com Vladir Lemos. É já já.
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0: 6:36, retomo De Volta para Casa. Acabo de ver aqui as informações da CET para o trânsito em São Paulo. Tráfego já pesadinho para um começo de noite de segunda-feira, né? Média ali de 514 quilômetros nos cálculos feitos pela CET. Vamos falar de esporte, de cartão verde, com o Vladir Lemos. Você está bem? Boa noite.
6: Boa noite, Gilson. Boa noite, ouvintes.
0: Fim de semana, eu estava conversando aqui. Tem gente feliz no estúdio, porque o alemão é santista. Fazia tempo que ele não sorria, né, alemão? E de outra parte, tem um palmeirense preocupado aqui. Então, uma rodada curiosa.
6: Bom, não é para menos. Acho que o Palmeiras será um dos grandes temas do cartão verde de hoje, por uma razão muito simples, né? Tudo que vem acontecendo nas últimas rodadas, em especial nessa desse final de semana, faz o torcedor palmeirense se perguntar o que será do futuro palmeirense, né? Não foi o caso o ano passado, quando a gente falava de Libertadores, acabou fazendo a final e tal, mas eu me pergunto nesse momento se é a fase mais desafiadora que o treinador Abel Ferreira teve desde que chegou o Palmeiras. Lembra que em 2024 teve aquela questão de cair para o Botafogo na Libertadores, numa fase assim, bem antes da final, né? Caiu nas oitavas, depois acabou perdendo o título brasileiro. Mas eu tenho a impressão, por tudo que a gente está vendo, que esse momento realmente é muito desafiador para o Abel. E não estou falando isso porque para chegar à conclusão de que se ele deve sair ou deve continuar. Não é essa a conversa, né? É a questão do tamanho do desafio que se impôs a partir do momento que ele vê o Flamengo se aproximar dele de uma maneira tão veemente, e ele jogando um futebol que realmente não é o que se espera do Palmeiras, né?
0: Falando dos grandes aqui de São Paulo, o Tricolor teve um empate.
6: Mas dos Tricolores você não fala isso.
0: Isso aí deixa quieto, não tem muito o que falar. Mas temos o Corinthians perdendo, né?
6: Então, e de uma maneira também, essa acho que é uma outra grande questão. Eu não sei o que é que o corintiano exatamente quer dessa temporada. Eu converso com corintianos, muitos deles concordam comigo que pensar em conquistar a Libertadores parece um sonho assim demasiado grande. Mas quando eu olho a trajetória do Fernando Diniz, por exemplo, à frente do Corinthians, talvez as pessoas já não lembrem que quando ele assumiu o clube em abril, o Corinthians era o 16º colocado do brasileiro. E se colocou o time titular para enfrentar o Cruzeiro no final de semana foi porque podia chegar ao 5º lugar, o que na verdade significa uma repescagem para a Libertadores. Eu acho um grande feito. Agora eu sei que o corintiano espera mais. Só o santista talvez não esperasse tanto.
0: A surpresa veio positiva aí. Bom, mas vamos falar então. Bom, tudo isso muito mais às 8 da noite.
6: Sim, vamos falar também do resultado, porque hoje a CBF também publicou os números sobre a bola rolando nessa rodada de final de semana que teve pela primeira vez implementadas as novas regras. Eu não sei se você assistiu futebol, se você assistiu, te pergunto, acha que melhorou alguma coisa?
0: Não? não sinto muita coisa não, mas vamos sentir o que o pessoal no cartão fala.
6: Eu acho que uma pequena melhora talvez.
0: Vamos falar de música agora?
6: Vamos.
0: O que você trouxe?
6: Sabe que eu venho aqui por causa disso,
0: né? Claro, mas como não tem dúvida. Que você trouxe?
6: Na verdade, no último mês de julho, o Moacir Santos, nosso maestro, nosso grande maestro, teria feito 100 anos. Eu imagino que a rádio, atenciosa, sim, do jeito que é, fez uma programação especial. Mas eu trouxe, na verdade, uma faixa chamada Anfíbios, que está naquele álbum Ouro Negro, feito pelo Adnet e pelo já saudoso Zé Nogueira também. Mas é uma música, na verdade, que está originalmente num disco do Moacir Santos, de 1974, chamado Saudade. A faixa que a gente vai ouvir, Anfíbios.
0: Vamos nessa então, obrigado, bom programa.
6: Boa semana a todos.
0: Para nós.

No De Volta para Casa, Amphibious, de Moacir Santos e Assis. São 6 horas e 43 minutos. O Irã decidiu abandonar uma postura predominantemente defensiva e adotar uma política totalmente ofensiva, segundo uma autoridade iraniana no alto escalão e que foi ouvida pela agência Reuters. A mudança ocorre diante do impasse das negociações com os Estados Unidos para encerrar definitivamente a guerra e retomar o tráfego lá pelo Estreito de Hormuz. Teerã ameaça intensificar as tensões no Estreito e em toda a região, caso a diplomacia fracasse. A autoridade afirmou ainda que o país poderá realizar um ataque militar oportuno e preciso para romper o bloqueio naval americano. O anúncio aumenta significativamente o risco de uma nova escalada. O Estreito de Hormuz é uma das principais rotas mundiais para o transporte de petróleo e gás, e qualquer interrupção prolongada no tráfego tem potencial para atingir não apenas os países envolvidos no conflito, mas também a economia global. Enquanto isso, o presidente americano ameaça abrir mais uma frente de conflito. Donald Trump disse que poderá bombardear Omã caso o país se intrometa nas negociações com o Irã sobre o Estreito de Hormuz. A ameaça é particularmente grave porque Omã não é parte da guerra e historicamente exerce um papel de mediador entre Washington e Teerã. Trump também afirmou que o Irã deveria se render e voltou a colocar como prioridade impedir Teerã de obter armas nucleares. São 6 horas e 45 minutos. A gente segue agora com Mar Além. É uma composição de Weber Lopes que você vai ouvir numa interpretação dele e banda.

Você acabou de ouvir aqui no De Volta para Casa, Weber Lopes e banda tocando dele, Mar Além. Deixa eu retomar aqui com informação econômica. Destaque do noticiário do mercado financeiro: o dólar fechou em queda nesta segunda-feira, com um recuo de 0,36%, cotado a R$ 5,20. Já o Ibovespa, que é o principal índice da Bolsa brasileira, recuou 0,09%, chegando a 166.784 pontos, na décima queda seguida. O mercado continua ali num ambiente de cautela por conta das incertezas eleitorais, pelo cenário fiscal também. A nova pesquisa Quest reforçou a liderança do presidente Lula, enquanto o pedido de recuperação judicial das Casas Bahia colocou o varejo brasileiro no radar dos investidores. Lá fora, as tensões no Oriente Médio também acabaram pressionando bastante os mercados. Esta foi a razão apontada pelos especialistas para esta queda do dólar depois dessa pesquisa e de olho no varejo brasileiro e a Ibovespa de contrapartida subindo. Deixa eu aproveitar e trazer também mais informações sobre aquela reunião de Cássio Nunes Marques falando ao Tribunal Superior ou pelo Tribunal Superior Eleitoral às embaixadas, né, 86 países. Tem aqui informações que acabaram de chegar sobre um pouco do conteúdo deste encontro. E o ministro disse aos embaixadores que o Brasil é referência mundial nas eleições e que o processo eleitoral é seguro e eficiente. Nunes Marques rebateu eventuais críticas e recebeu os diplomatas para essa reunião lá no TSE. Eu repito, foram 86 países que foram enviados lá para a corte. E essa reunião faz parte da estratégia do tribunal de apresentar à comunidade internacional o funcionamento da urna eletrônica e também os mecanismos de segurança e fiscalização adotados nas eleições brasileiras. Essa é a trilha do Roda Viva que aparece para que a gente conte para você que a edição de hoje do programa discute as transformações provocadas pela inteligência artificial na sociedade, especialmente os impactos da tecnologia na educação e também no desenvolvimento infantil. E para isso, a edição convida o pesquisador Paulo Blickstein, que é professor titular de educação e afiliado ao Departamento de Ciência da Computação da Universidade de Colômbia. Ele, que acumula passagens também pelo MIT Media Lab e pela Universidade Stanford, discute no programa as mudanças no formato tradicional das salas de aula, os riscos da inteligência artificial para as crianças e como utilizar as ferramentas de maneira responsável e produtiva. O Roda Viva, apresentado pelo jornalista Ernesto Palha, você sabe, vai ao ar na TV Cultura, sempre às segundas-feiras, às 10 da noite. E você também pode acompanhar pelo aplicativo Cultura Play, que inclusive é onde você pode nos acompanhar aqui pelo De Volta para Casa, tanto na Cultura FM quanto na Cultura Brasil, e também no site da emissora e nas redes sociais. Tem uma outra informação cultural que eu trago aqui para você, que diz respeito à atração instrumental Sesc Brasil, que nesta terça-feira, dia 18, vai receber a violoncelista, compositora, arranjadora e educadora Maria Clara Valle. O show lá no Sesc Consolação marca os 20 anos de carreira da artista e o lançamento de Suspender o Céu. Esse é o nome, Suspender o Céu, que é o primeiro disco autoral da Maria Clara. A instrumentista divide o palco com o Luciano Câmara no violão e Júlia Rodrigues na bateria e na percussão. E há ainda as participações especiais de Aline Falcão e Érica Navarro. A gente sempre garante espaço aqui para música instrumental e notícias da música instrumental também tem espaço reservado no De Volta para Casa. A apresentação vai começar às 7 da noite, lá na unidade do Sesc, que fica na rua Doutor Vila Nova, número 245. E os ingressos ficarão disponíveis a partir do meio-dia, são gratuitos, a partir do meio-dia desta terça no site sescsp.org.br. Eu vou repetir o endereço: sescsp.org.br. E para encerrar o programa de hoje, trouxemos uma do Maurício Marques, com ele no violão de 8 cordas, no contrabaixo você vai ouvir o Felipe Álvares e na percussão o Marco Miquelon. Você vai ouvir Milongaço.

0: Milongaço de Maurício Marques, com ele, Felipe Álvares e Marco Miquelon. E é com essa que a gente conclui o De Volta para Casa de hoje, programa que contou com a produção da Sandra Vasconcelos, apoio de produção Gabriel D'Angelo, seleção musical Eduardo Weber, mesa de som Armandino Corbal, trabalhos técnicos Wagner Freitas. Eu sou Gilson Monteiro, agradeço pela sua companhia sempre. Quero lembrar que na sequência, no rádio, você tem a Voz do Brasil, às 7 da noite em ponto, como de costume. Mas na internet você pode continuar ouvindo a música que você gosta, pelo aplicativo Cultura Play, pelo site da emissora e pelo canal 2.5 na TV aberta. Na Cultura Brasil você acompanha a nossa programação online. Boa noite, bom descanso e até amanhã. 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
3: Olá, bem-vindos! Começando o nosso Coletânea com os sucessos da música brasileira, aqui pela Rádio Cultura Brasil. Fique com a gente!

Bloco de abertura aqui do Coletânea com duas composições de Milton Nascimento com o próprio Milton. Ouvimos Travessia dele e Fernando Brant e antes Elis Regina. Música e letra de Milton Nascimento, Morro Velho. Agora tem

0: Grupo Wakti, de Milton Nascimento e Ronaldo Bastos, Cravo e Canela. Antes, uma parceria do Milton com Fernando Brant. Saudades dos aviões da Paner conversando num bar. Registro de Mônica Salmazo.
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Fabiana Cosa, de João Bosco, Paulo Emílio e Aldir Blanc, Nação. Antes, o próprio João Bosco, acompanhado pela Orquestra de Sopros ProArte, parceria também do João com Aldir Blanc, Corsário. O Coletânea segue agora com Rita Lee.

0: Marisa Monte, dela e Arnaldo Antunes, Beija Eu, abrindo esse bloco, Marina Lima, dela e Antônio Cícero, Fugaz.
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Aqui no Coletânea, pela Rádio Cultura Brasil, ouvimos Chico César, dele, Tata Fernandes e Milton de Biase, Templo, antes Maria Bethânia, de Roberto Carlos e Erasmo Carlos, as canções que você fez para mim.

0: Simone, música de Gonzaguinha, Geraldinos e Arquibaldos. Fechando assim o nosso Coletânea de hoje aqui pela Rádio Cultura Brasil. Produção e apresentação minhas, eu sou Alexandre Ingrevalo. Trabalhos técnicos, Ariel Novaes. Valeu, muito obrigado pela sua companhia. Deixo aquele abraço e até a próxima. Tchau.
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Olá, ouvinte da Rádio Cultura Brasil, aqui é Laura Mayumi, chegando com mais uma hora de programação musical. Eu vou abrir essa hora com Lula Queiroga e Lenine em Altos e Baixos.

Ouvimos Carlinhos Brown e Marisa Monte com Busy Man, do Brown com Arnaldo Antunes. Antes teve Lula Queiroga e Lenine, Altos e Baixos, composição de Lula e Yuri Queiroga. Na sequência tem Pato Fu sobre o tempo.

0: Música da Lulina com ela e a participação da Ana Frango Elétrico, Outras Vezes. Antes teve Pato Fu, Sobre o Tempo, composição do John. Na sequência, som do Numismata.
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Esse foi o Loborges com Nuvem Cigana, uma parceria dele com Ronaldo Bastos. Antes, Numismata, A Passos Largos, música de Adalberto Rabelo Filho, Piero Damiani e André Vilela, também no vocal. E agora, na sequência, aqui na Rádio Cultura Brasil, a gente ouve Walter Franco.

Flávio José, A Natureza das Coisas, música do Alcione Neto. Antes teve Walter Franco, dele, Coração Tranquilo. Seguindo com música aqui na Rádio Cultura Brasil, agora tem Paulo Neto cantando Belchior.

Essa foi a Alice Caymmi dela, Tudo Que For Leve. Antes teve Paulo Neto com Na Hora do Almoço e A Palo Seco, músicas de Belchior. Aqui em 77,9 FM, a gente segue agora com a Thaís Gullin.

Essa foi a Luísa Lian, composição dela, Linda, Linda. Antes, Aline Calisto e Emicida com Conto de Areia. Música de Antônio Carlos de Nascimento Filho, Romildo Souza Bastos e Emicida. E é isso aí, eu sou a Laura Mayumi, na programação musical e na apresentação. Agradeço sua companhia. Estou de volta amanhã, nesse mesmo horário, aqui pela Rádio Cultura Brasil. Até lá!

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